0: Período Urigan, o dinheiro deve estar disponível nas contas entre os dias 9 e 14 de outubro.
1: As BETs vão ter que informar para os bancos qual é o saldo no seu CPF que ficou lá sobrando. E os bancos, no dia 9 a 14 de outubro, vão devolver o seu dinheiro. Caso tenha qualquer problema, a Caixa vai receber o recurso e intermediar a devolução do seu dinheiro. Não confie em sites, em links que te mandarem que facilitem a devolução do seu dinheiro.
0: O fim das atividades das BETs no país foi determinado por uma medida provisória. Só no dia de hoje, 1.500 sites de plataformas de apostas foram derrubados. Com isso, a partir desta terça-feira, os sites de aplicativos das plataformas deverão ficar indisponíveis. Reportagem Nazi Brum.
2: E para fortalecer as ações de combate à oferta de apostas de cota fixa no país, o Ministério da Justiça e Segurança criou novas estruturas no âmbito da Secretaria Nacional do Consumidor, a Senacom.
3: O Departamento de Fiscalização e Prevenção de Danos ao Consumidor vai atuar na prevenção e repressão das apostas ilegais e também na manipulação de resultados esportivos.
2: Já a Secretaria Nacional de Direitos Digitais vai acompanhar sistemas e políticas adotados pelas plataformas, analisar relatórios de transparência e notificar provedores e aplicativos que violem a medida provisória.
3: Pagar a mesma conta duas vezes por engano ou ter dor de cabeça com golpes e fraudes são alguns dos problemas enfrentados pelos usuários do Pix.
2: Para evitar situações como essas, o Banco Central aprovou novas regras para reforçar as operações financeiras no país.
3: Além de novas medidas de segurança, trabalhadores poderão utilizar o Pix automático em contas salários para pagamentos recorrentes.
4: O Banco Central aprovou novas regras para aperfeiçoar o Pix, ampliar suas funcionalidades e reforçar a segurança do sistema. As mudanças incluem novidades no Pix automático, regras específicas para cobranças híbridas e novos procedimentos contra fraudes. A partir de 1º de julho de 2027, o Pix automático poderá ser usado em contas salários para pagamentos recorrentes autorizados pelo cliente. A medida amplia as possibilidades de uso da ferramenta, mantendo as restrições já existentes para recebimento e outras operações nessas contas. Outra novidade envolve a cobrança híbrida, que reúne boleto e QR Code do Pix no mesmo documento. Para evitar pagamentos em duplicidade, a nova regra determina o cancelamento automático de um dos instrumentos assim que o outro for pago. Em caso de falhas, o regulamento define responsabilidades das instituições que devem comunicar ao usuário quando houver registro de suspeita de fraude, informar a data da marcação e permitir a revisão da medida. Se a suspeita não for confirmada, o registro deve ser cancelado. Claudimário Carvalho, para a Voz do Brasil.
2: A balança comercial brasileira registrou superávit de 7.740 milhões de dólares em setembro, uma alta de 146% em relação ao mesmo período do ano passado.
3: Isso significa que o Brasil vendeu mais mercadorias e serviços para outros países do que comprou, resultando em um saldo positivo para a economia do país.
2: Os dados foram divulgados hoje pela Secretaria de Comércio Exterior do Ministério do Desenvolvimento, Indústria, Comércio e Serviços.
3: Os destaques nas vendas foram para o petróleo bruto, minério de cobre, combustíveis, soja, farelo de soja e café não torrado.
2: Aparelhos auditivos, cadeiras de rodas, camas hospitalares e até mesmo mudanças em imóveis para pessoas com algum tipo de deficiência.
3: Esses são alguns dos itens que podem ser financiados através de crédito acessibilidade, que oferece linha de crédito nos bancos públicos federais para aquisição de produtos e serviços de tecnologia assistiva.
2: Os equipamentos e dispositivos são voltados para dar mais autonomia e independência às pessoas com deficiência.
3: Saiba mais na reportagem de Luana Karen.
5: A linha de crédito Acessibilidade financia a compra de equipamentos, dispositivos e soluções que ajudem na autonomia de pessoas com deficiência. Isadora Nascimento, secretária nacional dos direitos da pessoa com deficiência do Ministério dos Direitos Humanos e Cidadania, lista os itens mais procurados para financiamento.
6: Aparelhos para audição, amplificação sonora, cama hospitalar e também cadeira de rodas. que podem ser elétricas.
5: Entre os demais itens financiáveis estão órteses, próteses e dispositivos de acessibilidade para computadores. A linha também contempla o financiamento de adaptações em imóveis residenciais para acessibilidade. Tanto o Banco do Brasil quanto a Caixa Econômica oferecem a linha de crédito. Sérgio Fernandes de Carvalho Júnior, porta-voz do Banco do Brasil, detalha as condições oferecidas pelo banco.
7: O crédito é destinado a pessoas com renda mensal de até 10 salários mínimos. Os valores financiados podem variar entre R$ 70 e R$ 30 mil reais, e podem financiar até 100% do valor do produto ou do serviço adquirido. O prazo para pagamento é de até 60 meses. A taxa de juros é de 6% ao ano para quem possui renda de até 5 salários mínimos e de 7,5% ao ano para quem possui renda acima de 5 e até 10 salários mínimos.
5: A concessão do financiamento depende da análise de crédito e dos requisitos de cada banco. Por isso, o interessado deve consultar a instituição financeira antes da contratação para verificar valores disponíveis, taxas, prazos e documentação necessária. Reportagem Luana Karen.
2: Uma plataforma digital reúne informações de voluntários da Força Nacional do SUS, que atuam em desastres e emergências de saúde pública.
3: É o Sou Força, que já conta com 3 mil profissionais cadastrados.
2: Os profissionais podem ajudar em cenários de desastres naturais, epidemias e até mesmo para conter os impactos do fenômeno El Niño.
8: O sistema foi criado para organizar a força de trabalho e a mobilização de profissionais voluntários que desejam atuar em desastres e emergências de saúde pública por meio da Força Nacional do SUS. Na plataforma digital Sou Força, estão reunidas informações sobre formação, competências, experiências e disponibilidade de cada profissional cadastrado. Rodrigo Stabile, diretor da Força Nacional do SUS, exemplifica como esses dados são usados na prática.
9: Aconteceu um deslizamento de terra numa tal região. Então eu sei que eu vou precisar de profissionais da logística, profissionais da enfermagem e de medicina. Eu tenho capacidade agora de acionar o voluntário, saber se ele está disponível para aquela missão.
8: O sistema Sou Força, criado em parceria com a Universidade de Brasília, conta com cerca de 3 mil profissionais voluntários cadastrados atualmente. Para Jonas Brandt, epidemiologista e professor do Departamento de Saúde Coletiva da UNB, a ferramenta vai ser uma ajuda importante no enfrentamento dos efeitos de fenômenos climáticos como o El Niño.
10: Cada vez mais a gente tem aumentado essa frequência dos eventos extremos, as mudanças climáticas. O Brasil é um país que tem perspectivas de ser muito afetado pelo El Niño, seja na região norte do Brasil por causa da seca, seja na região sul do Brasil por causa das chuvas. Ter essa lista organizada é muito importante para que a gente possa dar conta dessa resposta esse ano.
8: Quem deseja se voluntariar pode acessar o sistema diretamente pelo site plataforma-fnsus.saude.gov.br. Reportagem Luciana Colares de Holanda.
3: Calor acima do normal, risco de incêndios florestais e mudanças extremas no volume de chuvas.
2: Outubro chegou e os brasileiros vão continuar sentindo os impactos do El Niño em diferentes regiões do país.
3: A previsão dos Centros Nacionais de Monitoramento indica que o fenômeno tem mais de 95% de chance de atingir intensidade muito forte entre outubro e dezembro, com efeitos que devem se prolongar até o início do ano que vem.
11: O Instituto Nacional de Pesquisas Espaciais, INPE, e o Centro Nacional de Monitoramento e Alertas de Desastres Naturais, CEMADEM, alertam para os efeitos do El Niño em todo o país. A quarta edição do painel El Niño 2026-2027 atualiza o cenário do fenômeno climático no Brasil. Entre outubro e dezembro, há probabilidade superior a 95% de que o El Niño alcance intensidade muito forte. Os estudos indicam que o fenômeno deve permanecer pelo menos até o início de 2027. A previsão indica probabilidade de chuva acima da média na região sul, em parte do sul. Sudeste e no leste do Nordeste. Já em grande parte do Norte e em áreas do Nordeste e Centro-Oeste, a tendência é de volumes abaixo da média. As temperaturas devem permanecer acima do normal em quase todo o país. Na agricultura, a menor disponibilidade de água no solo no Centro-Norte pode interferir na germinação e no estabelecimento da soja da safra 2026-2027, além de afetar pastagens e a oferta de água para os rebanhos. No sul, a maior disponibilidade hídrica favorece o milho de primeira safra, mas o excesso de umidade pode aumentar a ocorrência de doenças no trigo e dificultar a semeadura da soja e do arroz irrigado.
2: Ainda falando de El Niño, para garantir uma boa safra, um dos pontos que o produtor rural deve observar é a previsão do tempo.
3: Com essa informação, é possível definir a melhor época para plantar, reduzindo o risco de perda.
2: E com previsão de intensidade do fenômeno climático, os dados sobre temperatura e clima passam a ser ainda mais importantes.
3: Agora, o agricultor pode contar com mais uma ferramenta, uma página oficial com informações e orientações sobre o El Niño e seus possíveis impactos na agricultura e na pecuária brasileira.
12: Excesso de chuvas ou longos períodos de seca. O fenômeno El Niño deve trazer grandes desafios para a agricultura nos próximos meses. Por isso, o Ministério da Agricultura e Pecuária, em conjunto com o IMET, Instituto Nacional de Meteorologia, criou um site com o objetivo de oferecer prevenção e mitigação para os agricultores. A página traz, por exemplo, informações como clima, seguro rural, zoneamento agrícola de risco climático, assistência técnica e formas de crédito rural. Também estão disponíveis avisos meteorológicos de eventos severos, previsão do tempo para capitais brasileiras e informações técnicas voltadas à agricultura, incluindo tecnologias de ponta desenvolvidas pela empresa brasileira de pesquisa agropecuária, a Embrapa. Essas ações têm como foco fortalecer a gestão integrada dos riscos climáticos, combinando prevenção, boas práticas de manejo, assistência técnica e instrumentos de proteção ao produtor, como o seguro rural. A ideia é prevenir cenários e reduzir riscos. A página na internet pode ser acessada pelo Ministério da Agricultura no endereço gov.br/agricultura. Cleide Lopes, para a Voz do Brasil.
2: Organizações e moradores de 44 cidades da Bahia e de Pernambuco já podem apresentar projetos destinados a ações de recuperação ambiental.
3: A chamada pública do Banco Nacional de Desenvolvimento Econômico e Social, o BNDES, é voltada para a restauração da vegetação e dos recursos hídricos no entorno das usinas de Sobradinho e Itaparica, no Rio São Francisco.
13: Estão abertas as inscrições para o edital Águas do São Francisco, que vai apoiar ações de restauração ecológica da vegetação nativa e revitalização dos recursos hídricos nas áreas de influência dos reservatórios das usinas hidrelétricas de Sobradinho e de Itaparica, na região entre os estados da Bahia e de Pernambuco. A região de abrangência do edital contempla 25 municípios na área do reservatório da usina de Sobradinho e 19 municípios na área do reservatório da usina de Itaparica. O edital é fruto de uma parceria entre o BNDES, Banco Nacional de Desenvolvimento Econômico e Social, e a conta do Programa de Revitalização dos Recursos Hídricos das Bacias Hidrográficas do Rio São Francisco e do Rio Parnaíba. A gerente do Departamento de Meio Ambiente do BNDES, Vera Guedes, detalha os objetivos da seleção.
14: Serão ao todo 20 milhões de reais para apoiar ações de recuperação da vegetação, além de projetos que contribuam para melhorar a quantidade e a qualidade da água, conservar a biodiversidade, mitigar as mudanças climáticas e ampliar a oferta de serviços ecossistêmicos.
13: As inscrições para o edital Águas do São Francisco vão até o dia 2 de dezembro. Você pode obter mais informações no site chamadas.fumbio.org.br. Reportagem André de Barros Lima.
2: Estudantes de instituições federais têm até o dia 14 de novembro para se inscrever no exame de proficiência em língua inglesa.
3: As inscrições podem ser realizadas através do portal epli.ifsp.edu.br.
2: A iniciativa é um exemplo das possibilidades de formação e qualificação oferecidas pelas instituições que hoje reúnem 755 unidades em todo o país.
3: E nesse mês, a educação profissional e tecnológica completou 117 anos de história no Brasil.
2: Ao longo desse período, ampliou a oferta de cursos técnicos, de graduação e outras oportunidades de formação para milhões de brasileiros.
3: Saiba mais na reportagem de Gabriela Noronha.
11: A técnica de segurança do trabalho, Patrícia Colasso, hoje atua em uma importante empresa de engenharia. Paranaense do município de Araucária, ela conta que a formação no Instituto Federal do Estado foi fundamental para a sua trajetória.
15: Eu trabalhava como operadora de máquinas, aí eu quis um crescimento profissional mais avançado. E hoje em dia eu sou formada, eu já faço uma outra graduação, mas tudo se deu início devido a essa formação em segurança do trabalho.
11: O diploma do Instituto Federal também é a aposta de Franciele Pereira para um futuro melhor. No campus estrutural em Brasília, ela é estudante do curso técnico integrado em meio ambiente e participa de pesquisas, ações de extensão e projetos que relacionam o conhecimento aprendido em sala de aula aos desafios da comunidade.
16: Minha mãe falou que queria muito que eu entrasse no Instituto Federal de Brasília e, cara, representa muita coisa no meu futuro, não só pelos trabalhos que eu desenvolvo aqui e por esse negócio de você apresentar muitos projetos.
11: Os institutos federais são entidades especializadas na educação profissional e tecnológica, oferecendo também educação básica e superior. Atualmente, a rede federal conta com 755 unidades entre camp e polos de inovação. Para Marcelo Bregaguinho, secretário de Educação Profissional e Tecnológica do Ministério da Educação, o diferencial desta modalidade de ensino é o compromisso com o desenvolvimento social e econômico da região.
17: Aquelas matérias que muitas vezes ele não tem uma associação dentro de sala de aula, ela sempre vai estar vinculada a alguma questão prática de resolução com arranjo produtivo, com arranjo social.
11: Embora os institutos federais tenham sido criados em 2008, a educação profissional e tecnológica faz parte da história do Brasil há 117 anos. Uma caminhada que começou oficialmente em 1909. Naquela época, o objetivo era oferecer um ofício aos jovens das classes menos favorecidas. Hoje, são mais de 3 milhões de matrículas na educação profissional técnica de nível médio, segundo o Censo Escolar da Educação Básica, e cerca de 2 milhões de estudantes em cursos tecnológicos de graduação, conforme o Censo da Educação Superior. Para a presidente da Associação Quilombola de Faceira de Chapada do Norte, em Minas Gerais, Ana Maria Pereira, contar com um campus da EPT Quilombola representa uma oportunidade de acesso à formação profissional para indígenas e quilombolas da região.
18: O Campus Quilombo ele vem para nos fortalecer, para garantir para que nós, nossa juventude, permaneçam em nossos territórios.
11: O acesso à educação profissional e tecnológica varia conforme a instituição, o curso e o nível de ensino. Na rede federal, as regras de ingresso são definidas por cada instituição e divulgadas em edital. Nos cursos de graduação, a seleção pode ser feita pela própria instituição ou pelo SISU, conforme as regras de cada curso. Reportagem Gabriela Noronha.
3: Então, para quem quiser fazer o exame de proficiência em língua inglesa, eu vou repetir o portal onde as inscrições podem ser feitas: epli.ifsp.edu.br.
19: Dicas do Enem.
20: Meu nome é Ana Beatriz Silva e minha dúvida é: como controlar o tempo durante a prova?
19: Quem responde a Ana Beatriz é o professor Tiago Diana. Ele aproveita para dar dicas sobre os principais temas da prova de história. Vale a pena conferir.
21: Fala pessoal, dica importantíssima para você que vai fazer a prova do Enem. E eu vou dividir a minha fala aqui em dois momentos diferentes. O primeiro é sobre a organização da prova e a sua estratégia. São duas provas longas e você aproveitar bem o seu tempo vai ser um grande diferencial competitivo. São 3 minutos por questão. Investe muito no tempo de qualidade, leitura e interpretação da prova. Agora, nos temas de história, que é sempre muito recorrente, tem uma aposta grande na recorrência do tema Brasil-Colônia e principalmente os aspectos da escravidão. Toda vez que você pensar em aspectos de trabalho, economia, cidadania, direito, esses temas estarão presentes na prova e farão você acumular muitos pontos. Em história geral, a pegada história contemporânea, tentando se aproximar dos tempos mais atuais, é muito forte. Você tem uma grande prova e aproveite muito todo o seu estudo e toda a sua dedicação.

0: ampliado pela Coordenação de Aperfeiçoamento de Pessoal de Nível Superior, a CAPES, autarquia vinculada ao Ministério da Educação. As candidaturas poderão ser enviadas até 26 de outubro, no horário de Brasília, exclusivamente pelo sistema eletrônico de inscrição da CAPES. Com a mudança no prazo, todo o cronograma foi reajustado. Agora, a análise documental está prevista para o período de 27 de outubro a 5 de novembro. O resultado será divulgado em 6 de novembro, com prazo para recursos entre 9 e 11 de novembro. A matrícula e o início das atividades seguem previstos para o primeiro ou segundo semestre de 2027. Para mais informações, acesse o portal gov.br/mec. Locução, Thalita Albuquerque.
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2: Fique agora com as notícias do Poder Judiciário e do Congresso Nacional. Boa noite.
1: Boa noite, até amanhã.
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2: Olá, boa noite.
1: Boa noite para você que nos acompanha em todo o país.
2: Terça-feira, 6 de outubro de 2026.
1: Vamos aos destaques do dia.
2: Sites e aplicativos de apostas online estão oficialmente proibidos no Brasil a partir de hoje.
1: Empresas de bets têm até amanhã para enviar relatório com saldos finais de apostadores.
2: E mais de 26 milhões de usuários não fizeram resgate voluntário dos valores disponíveis. Nazi Brum.
3: Segundo a Secretaria de Prêmios e Apostas do Ministério da Fazenda, ainda restam 1 bilhão 325 milhões de reais na carteira das bets.
1: Alerta climático.
2: Novo boletim sobre o El Niño aponta risco de eventos extremos e altas temperaturas em boa parte do Brasil entre outubro e o início de 2027.
1: Plataforma digital reúne alertas meteorológicos e orientações para produtores rurais durante o fenômeno. Cleide Lopes.
4: Essas ações têm como foco fortalecer a gestão integrada e prevenir cenários e reduzir riscos.
2: Educação profissional e tecnológica.
1: Modelo de ensino completa 117 anos com oferta de qualificação técnica e ingresso no mercado de trabalho. Gabriela Noronha.
5: Hoje são mais de 3 milhões de matrículas na educação profissional técnica de nível médio, segundo o Censo Escolar da Educação Básica.
2: Hoje na apresentação da Voz do Brasil, eu, Mariana Jungmann e Luciano Seixas.
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2: Quem ainda tem dinheiro nas plataformas de apostas online, as chamadas bets, vai receber os valores diretamente na conta bancária nos próximos dias.
1: A Secretaria de Prêmios e Apostas do Ministério da Fazenda divulgou um novo cronograma para a devolução.
2: De acordo com a pasta, um total de 1 bilhão e 300 milhões de reais ainda não foram resgatados pelos usuários.
3: Foi encerrado ontem, segunda-feira, o prazo para o resgate voluntário dos valores disponíveis nas plataformas de apostas, as bets. Mas, segundo a Secretaria de Prêmios e Apostas do Ministério da Fazenda, ainda restam 1 bilhão 325 milhões de reais na carteira das bets, que devem ser devolvidos aos apostadores. A retirada vale para as empresas que tiveram a autorização de funcionamento no país. Segundo a Secretaria, um dos fatos para a demora na retirada é a quantidade

0: contas com valores reduzidos. Pelo menos 86 milhões de contas possuem saldos de até 99 centavos, totalizando mais de 15 milhões de reais. Agora, as empresas têm até amanhã, dia 7, para informar as instituições financeiras os saldos de cada apostador. De acordo com o ministro da Fazenda, Dario Durigan, o dinheiro deve estar disponível nas contas entre os dias 9 e 14 de outubro.
1: As bets vão ter que informar para os bancos qual é o saldo no seu CPF que ficou lá sobrando. E os bancos, no dia 9 a 14 de outubro, vão devolver o seu dinheiro. Caso tenha qualquer problema, a Caixa vai receber o recurso e intermediar a devolução do seu dinheiro. Não confie em sites, em links que te mandarem que facilitem a devolução do seu dinheiro.
0: O fim das atividades das bets no país foi determinado por uma medida provisória. Só no dia de hoje, 1.500 sites de plataformas de apostas foram derrubados. Com isso, a partir desta terça-feira, os sites de aplicativos das plataformas deverão ficar indisponíveis. Reportagem Nazi Brum.
2: E para fortalecer as ações de combate à oferta de apostas de cota fixa no país, o Ministério da Justiça e Segurança criou novas estruturas no âmbito da Secretaria Nacional do Consumidor, a Senacom.
3: O Departamento de Fiscalização e Prevenção de Danos ao Consumidor vai atuar na prevenção e repressão das apostas ilegais e também na manipulação de resultados esportivos.
2: Já a Secretaria Nacional de Direitos Digitais vai acompanhar sistemas e políticas adotados pelas plataformas, analisar relatórios de transparência e notificar provedores e aplicativos que violem a medida provisória.
3: Pagar a mesma conta duas vezes por engano ou ter dor de cabeça com golpes e fraudes são alguns dos problemas enfrentados pelos usuários do Pix.
2: Para evitar situações como essas, o Banco Central aprovou novas regras para reforçar as operações financeiras no país.
3: Além de novas medidas de segurança, trabalhadores poderão utilizar o Pix automático em contas salários para pagamentos recorrentes.
4: O Banco Central aprovou novas regras para aperfeiçoar o Pix, ampliar suas funcionalidades e reforçar a segurança do sistema. As mudanças incluem novidades no Pix automático, regras específicas para cobranças híbridas e novos procedimentos contra fraudes. A partir de 1º de julho de 2027, o Pix automático poderá ser usado em contas salários para pagamentos recorrentes autorizados pelo cliente. A medida amplia as possibilidades de uso da ferramenta, mantendo as restrições já existentes para recebimento e outras operações nessas contas. Outra novidade envolve a cobrança híbrida, que reúne boleto e QR Code do Pix no mesmo documento. Para evitar pagamentos em duplicidade, a nova regra determina o cancelamento automático de um dos instrumentos assim que o outro for pago. Em caso de falhas, o regulamento define responsabilidades das instituições que devem comunicar ao usuário quando houver registro de suspeita de fraude, informar a data da marcação e permitir a revisão da medida. Se a suspeita não for confirmada, o registro deve ser cancelado. Claudimário Carvalho, para a Voz do Brasil.
2: A balança comercial brasileira registrou superávit de 7 bilhões 740 milhões de dólares em setembro, uma alta de 146% em relação ao mesmo período do ano passado.
3: Isso significa que o Brasil vendeu mais mercadorias e serviços para outros países do que comprou, resultando em um saldo positivo para a economia do país.
2: Os dados foram divulgados hoje pela Secretaria de Comércio Exterior do Ministério do Desenvolvimento, Indústria, Comércio e Serviços.
3: Os destaques nas vendas foram para o petróleo bruto, minério de cobre, combustíveis, soja, farelo de soja e café não torrado.
2: Aparelhos auditivos, cadeiras de rodas, camas hospitalares e até mesmo mudanças em imóveis para pessoas com algum tipo de deficiência.
3: Esses são alguns dos itens que podem ser financiados através de crédito acessibilidade, que oferece linha de crédito nos bancos públicos federais para aquisição de produtos e serviços de tecnologia assistiva.
2: Os equipamentos e dispositivos são voltados para dar mais autonomia e independência às pessoas com deficiência.
3: Saiba mais na reportagem de Luana Karen.
5: A linha de crédito Acessibilidade financia a compra de equipamentos, dispositivos e soluções que ajudem na autonomia de pessoas com deficiência. Isadora Nascimento, secretária nacional dos Direitos da Pessoa com Deficiência do Ministério dos Direitos Humanos e Cidadania, lista os itens mais procurados para financiamento.
6: Aparelhos para audição, amplificação sonora, cama hospitalar e também cadeira de rodas, que podem ser elétricas.
5: Entre os demais itens financiáveis estão órteses, próteses e dispositivos de acessibilidade para computadores. A linha também contempla o financiamento de adaptações em imóveis residenciais para acessibilidade. Tanto o Banco do Brasil quanto a Caixa Econômica oferecem a linha de crédito. Sérgio Fernandes de Carvalho Júnior, porta-voz do Banco do Brasil, detalha as condições oferecidas pelo banco.
7: O crédito é destinado a pessoas com renda mensal de até 10 salários mínimos. Os valores financiados podem variar entre R$ 70 e R$ 30 mil reais, e podem financiar até 100% do valor do produto ou do serviço adquirido. O prazo para pagamento é de até 60 meses. A taxa de juros é de 6% ao ano para quem possui renda de até 5 salários mínimos e de 7,5% ao ano para quem possui renda acima de 5 e até 10 salários mínimos.
5: A concessão do financiamento depende da análise de crédito e dos requisitos de cada banco. Por isso, o interessado deve consultar a instituição financeira antes da contratação para verificar valores disponíveis, taxas, prazos e documentação necessária. Reportagem Luana Karen.
2: Uma plataforma digital reúne informações de voluntários da Força Nacional do SUS que atuam em desastres e emergências de saúde pública.
3: É o Sou Força, que já conta com 3 mil profissionais cadastrados.
2: Os profissionais podem ajudar em cenários de desastres naturais, epidemias e até mesmo para conter os impactos do fenômeno El Niño.
8: O sistema foi criado para organizar a força de trabalho e a mobilização de profissionais voluntários que desejam atuar em desastres e emergências de saúde pública por meio da Força Nacional do SUS. Na plataforma digital Sou Força estão reunidas informações sobre formação, competências, experiências e disponibilidade de cada profissional cadastrado. Rodrigo Stabile, diretor da Força Nacional do SUS, exemplifica como esses dados são usados na prática.
9: Aconteceu um deslizamento de terra numa tal região. Então, eu sei que eu vou precisar de profissionais da logística, profissionais da enfermagem e de medicina. Eu tenho capacidade agora de acionar o voluntário, saber se ele está disponível para aquela missão.
8: O sistema Sou Força, criado em parceria com a Universidade de Brasília, conta com cerca de 3 mil profissionais voluntários cadastrados atualmente. Para Jonas Brandt, epidemiologista e professor do Departamento de Saúde Coletiva da UNB, a ferramenta vai ser uma ajuda importante no enfrentamento dos efeitos de fenômenos climáticos como o El Niño.
10: Cada vez mais, a gente tem aumentado essa frequência dos eventos extremos, as mudanças climáticas. O Brasil é um país que tem perspectivas de ser muito afetado pelo El Niño, seja na região norte do Brasil por causa da seca, seja na região sul do Brasil por causa das chuvas. Ter essa lista organizada é muito importante para que a gente possa dar conta dessa resposta esse ano.
8: Quem deseja se voluntariar pode acessar o sistema diretamente pelo site plataforma-fnsus.saude.gov.br. Reportagem Luciana Colares de Holanda.
3: Calor acima do normal, risco de incêndios florestais e mudanças extremas no volume de chuvas.
2: Outubro chegou e os brasileiros vão continuar sentindo os impactos do El Niño em diferentes regiões do país.
3: A previsão dos Centros Nacionais de Monitoramento indica que o fenômeno tem mais de 95% de chance de atingir intensidade muito forte entre outubro e dezembro, com efeitos que devem se prolongar até o início do ano que vem.
11: O Instituto Nacional de Pesquisas Espaciais, INPE, e o Centro Nacional de Monitoramento e Alertas de Desastres Naturais, CEMADEM, alertam para os efeitos do El Niño em todo o país. A quarta edição do painel El Niño 2026-2027 atualiza o cenário do fenômeno climático no Brasil. Entre outubro e dezembro, há probabilidade superior a 95% de que o El Niño alcance intensidade muito forte. Os estudos indicam que o fenômeno deve permanecer pelo menos até o início de 2027. A previsão indica probabilidade de chuva acima da média na região sul, em parte do sudeste e no leste do nordeste. Já em grande parte do norte e em áreas do nordeste e centro-oeste, a tendência é de volumes abaixo da média. As temperaturas devem permanecer acima do normal em quase todo o país. Na agricultura, a menor disponibilidade de água no solo no centro-norte pode interferir na germinação e no estabelecimento da soja da safra 2026-2027, além de afetar pastagens e a oferta de água para os rebanhos. No sul, a maior disponibilidade hídrica favorece o milho de primeira safra, mas o excesso de umidade pode aumentar a ocorrência de doenças no trigo e dificultar a semeadura da soja e do arroz irrigado.
2: Ainda falando de El Niño, para garantir uma boa safra, um dos pontos que o produtor rural deve observar é a previsão do tempo.
3: Com essa informação, é possível definir a melhor época para plantar, reduzindo o risco de perda.
2: E com previsão de intensidade do fenômeno climático, os dados sobre temperatura e clima passam a ser ainda mais importantes.
3: Agora, o agricultor pode contar com mais uma ferramenta, uma página oficial com informações e orientações sobre o El Niño e seus possíveis impactos na agricultura e na pecuária brasileira.
12: Excesso de chuvas ou longos períodos de seca. O fenômeno El Niño deve trazer grandes desafios para a agricultura nos próximos meses. Por isso, o Ministério da Agricultura e Pecuária, em conjunto com o IMET, Instituto Nacional de Meteorologia, criou um site com o objetivo de oferecer prevenção e mitigação para os agricultores. A página traz, por exemplo, informações como clima, seguro rural, zoneamento agrícola de risco climático, assistência técnica e formas de crédito rural. Também estão disponíveis avisos meteorológicos de eventos severos, previsão do tempo para capitais brasileiras e informações técnicas voltadas à agricultura, incluindo tecnologias de ponta desenvolvidas pela empresa brasileira de pesquisa agropecuária, a Embrapa. Essas ações têm como foco fortalecer a gestão integrada dos riscos climáticos, combinando prevenção, boas práticas de manejo, assistência técnica e instrumentos de proteção ao produtor, como o seguro rural. A ideia é prevenir cenários e reduzir riscos. A página na internet pode ser acessada pelo Ministério da Agricultura no endereço gov.br/agricultura. Cleide Lopes, para a Voz do Brasil.
2: Organizações e moradores de 44 cidades da Bahia e de Pernambuco já podem apresentar projetos destinados a ações de recuperação ambiental.
3: A chamada pública do Banco Nacional de Desenvolvimento Econômico e Social, o BNDES, é voltada para a restauração da vegetação e dos recursos hídricos no entorno das usinas de Sobradinho e Itaparica, no Rio São Francisco.
13: Estão abertas as inscrições para o edital Águas do São Francisco, que vai apoiar ações de restauração ecológica da vegetação nativa e revitalização dos recursos hídricos nas áreas de influência dos reservatórios das usinas hidrelétricas de Sobradinho e de Itaparica, na região entre os estados da Bahia e de Pernambuco. A região de abrangência do edital contempla 25 municípios na área do reservatório da usina usina de Sobradinho e 19 municípios na área do reservatório da usina de Itaparica. O edital é fruto de uma parceria entre o BNDES, Banco Nacional de Desenvolvimento Econômico e Social, e a conta do Programa de Revitalização dos Recursos Hídricos das Bacias Hidrográficas do Rio São Francisco e do Rio Parnaíba. A gerente do Departamento de Meio Ambiente do BNDES, Vera Guedes, detalha os objetivos da seleção.
14: Serão ao todo 20 milhões de reais para apoiar ações de recuperação da vegetação, além de projetos que contribuam para melhorar a quantidade e a qualidade da água, conservar a biodiversidade, mitigar as mudanças climáticas e ampliar a oferta de serviços ecossistêmicos.
13: As inscrições para o edital Águas do São Francisco vão até o dia 2 de dezembro. Você pode obter mais informações no site chamadas.fumbio.org.br. Reportagem André de Barros Lima.
2: Estudantes de instituições federais têm até o dia 14 de novembro para se inscrever no exame de proficiência em língua inglesa.
3: As inscrições podem ser realizadas através do portal epli.ifsp.edu.br.
2: A iniciativa é um exemplo das possibilidades de formação e qualificação oferecidas pelas instituições, que hoje reúnem 755 unidades em todo o país.
3: E nesse mês, a educação profissional e tecnológica completou 117 anos de história no Brasil.
2: Ao longo desse período, ampliou a oferta de cursos técnicos, de graduação e outras oportunidades de formação para milhões de brasileiros.
3: Saiba mais na reportagem de Gabriela Noronha.
15: A técnica de segurança do trabalho, Patrícia Colasso, hoje atua em uma importante empresa de engenharia. Paranaense do município de Araucária, ela conta que a formação no Instituto Federal do Estado foi fundamental para a sua trajetória.
16: Eu trabalhava como operadora de máquinas, aí eu quis um crescimento profissional mais avançado. E hoje em dia eu sou formada, eu já faço uma outra graduação, mas tudo se deu início devido a essa formação em segurança do trabalho.
15: O diploma do Instituto Federal também é a aposta de Franciele Pereira para um futuro melhor. No campus estrutural em Brasília, ela é estudante do curso técnico integrado em meio ambiente e participa de pesquisas, ações de extensão e projetos que relacionam o conhecimento aprendido em sala de aula aos desafios da comunidade.
17: Minha mãe falou que queria muito que eu entrasse no Instituto Federal de Brasília e, cara, representa muita coisa no meu futuro, não só pelos trabalhos que eu desenvolvo aqui e por esse negócio de você apresentar muitos projetos.
15: Os institutos federais são entidades especializadas na educação profissional e tecnológica, oferecendo também educação básica e superior. Atualmente, a rede federal conta com 755 unidades entre campi e polos de inovação. Para Marcelo Brega Gnoli, secretário de Educação Profissional e Tecnológica do Ministério da Educação, o diferencial desta modalidade de ensino é o compromisso com o desenvolvimento social e econômico da região.
18: Aquelas matérias que muitas vezes ele não tem uma associação dentro de sala de aula, ela sempre vai estar vinculada a alguma questão prática de resolução com arranjo produtivo, com arranjo social.
15: Embora os institutos federais tenham sido criados em 2008, a educação profissional e tecnológica faz parte da história do Brasil há 117 anos. Uma caminhada que começou oficialmente em 1909. Naquela época, o objetivo era oferecer um ofício aos jovens das classes menos favorecidas. Hoje, são mais de 3 milhões de matrículas na educação profissional técnica de nível médio, segundo o Censo Escolar da Educação Básica, e cerca de 2 milhões de estudantes em cursos tecnológicos de graduação, conforme o Censo da Educação Superior. Para a presidente da Associação Quilombola de Faceira de Chapada do Norte, em Minas Gerais, Ana Maria Pereira, contar com um campus da EPT Quilombola representa uma oportunidade de acesso à formação profissional para indígenas e quilombolas da região.
19: O Campus Quilombo ele vem para nos fortalecer, para garantir para que nós, nossa juventude, permaneça em nossos territórios.
15: O acesso à educação profissional e tecnológica varia conforme a instituição, o curso e o nível de ensino. Na rede federal, as regras de ingresso são definidas por cada instituição e divulgadas em edital. Nos cursos de graduação, a seleção pode ser feita pela própria instituição ou pelo SISU, conforme as regras de cada curso. Reportagem Gabriela Noronha.
20: Então, para quem quiser fazer o exame de proficiência em língua inglesa, eu vou repetir o portal onde as inscrições podem ser feitas. epli.ifsp.edu.br.
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22: Meu nome é Ana Beatriz Silva e minha dúvida é: como controlar o tempo durante a prova?
23: Quem responde a Ana Beatriz é o professor Tiago Diana. Ele aproveita para dar dicas sobre os principais temas da prova de história. Vale a pena conferir.
24: Fala pessoal, dica importantíssima para você que vai fazer a prova do Enem. Eu vou dividir a minha fala aqui em dois momentos diferentes. O primeiro é sobre a organização da prova e a sua estratégia. São duas provas longas e você aproveitar bem o seu tempo vai ser um grande diferencial competitivo. São 3 minutos por questão. Investe muito no tempo de qualidade, leitura e interpretação da prova. Agora, nos temas de história, que é sempre muito recorrente, tem uma aposta grande na recorrência do tema Brasil-Colônia e principalmente os aspectos da escravidão. Toda vez que você pensar em aspectos de trabalho, economia, cidadania, direito, esses temas estarão presentes na prova e farão você acumular muitos pontos. Em história geral, a pegada história contemporânea, tentando se aproximar dos tempos mais atuais, é muito forte. Você tem uma grande prova e aproveite muito todo o seu estudo e toda a sua dedicação.
23: É isso aí. Se prepare e acompanhe as nossas dicas toda terça-feira aqui na Voz do Brasil e também na radiogov.ebc.com.br.
2: Estudantes indígenas ganharam mais tempo para reunir a documentação e garantir a participação no Programa de Desenvolvimento Acadêmico Indígena.
15: O prazo de inscrições para a seleção, que terminaria no dia 1º de outubro, foi prorrogado e agora segue aberto até o dia 26.
2: Com a alteração, o calendário do processo seletivo precisou ser ajustado e tem novas datas.
25: Candidatos interessados em participar do Programa de Desenvolvimento Acadêmico Indígena, o PEDAI, tem até 26 de outubro para se inscrever na seleção. O prazo inicial, previsto para 1º de outubro, foi ampliado pela Coordenação de Aperfeiçoamento de Pessoal de Nível Superior, a CAPES, autarquia vinculada ao Ministério da Educação. As candidaturas poderão ser enviadas até 26 de outubro, no horário de Brasília, exclusivamente pelo Sistema Eletrônico de Inscrição da CAPES. Com a mudança no prazo, todo o cronograma foi reajustado. Agora, a análise documental está prevista para o período de 27 de outubro a 5 de novembro. O resultado será divulgado em 6 de novembro, com prazo para recursos entre 9 e 11 de novembro. A matrícula e o início das atividades seguem previstos para o primeiro ou segundo semestre de 2027. Para mais informações, acesse o portal gov.br/mec. Locução, Thalita Albuquerque.
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2: Uma realização da Secretaria de Comunicação Social da Presidência da República.
15: Com produção da empresa Brasil de Comunicação.
2: Fique agora com as notícias do Poder Judiciário e do Congresso Nacional. Boa noite.
15: Uma boa noite, até amanhã.
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2: Olá, boa noite.
1: Boa noite para você que nos acompanha em todo o país.
2: Terça-feira, 6 de outubro de 2026.
1: Vamos aos destaques do dia.
2: Sites e aplicativos de apostas online estão oficialmente proibidos no Brasil a partir de hoje.
1: Empresas de bets têm até amanhã para enviar relatório com saldos finais de apostadores.
2: E mais de 26 milhões de usuários não fizeram resgate voluntário dos valores disponíveis. Nazi Brum.
3: Segundo a Secretaria de Prêmios e Apostas do Ministério da Fazenda, ainda restam R$1,325 bilhão na carteira das bets.
1: Alerta climático.
2: Novo boletim sobre o El Niño aponta risco de eventos extremos e altas temperaturas em boa parte do Brasil entre outubro e o início de 2027.
1: Plataforma digital reúne alertas meteorológicos e orientações para produtores rurais durante o fenômeno. Cleide Lopes.
4: Essas ações têm como foco fortalecer a gestão integrada e prevenir cenários e reduzir riscos.
2: Educação profissional e tecnológica.
1: Modelo de ensino completa 117 anos com oferta de qualificação técnica e ingresso no mercado de trabalho. Gabriela Noronha.
5: Hoje são mais de 3 milhões de matrículas na educação profissional técnica de nível médio, segundo o Censo Escolar da Educação Básica.
2: Hoje na apresentação da Voz do Brasil, eu, Mariana Jungmann e Luciano Seixas.
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2: Quem ainda tem dinheiro nas plataformas de apostas online, as chamadas bets, vai receber os valores diretamente na conta bancária nos próximos dias.
1: A Secretaria de Prêmios e Apostas do Ministério da Fazenda divulgou um novo cronograma para a devolução.
2: De acordo com a pasta, um total de R$1,3 bilhão ainda não foram resgatados pelos usuários.
3: Foi encerrado ontem, segunda-feira, o prazo para o resgate voluntário dos valores disponíveis nas plataformas de apostas, as bets. Mas, segundo a Secretaria de Prêmios e Apostas do Ministério da Fazenda, ainda restam R$1,325 bilhão na carteira das bets, que devem ser devolvidos aos apostadores. A retirada vale para as empresas que tiveram a autorização de funcionamento no país. Segundo a Secretaria, um dos fatos para a demora na retirada é a quantidade de contas com valores reduzidos. Pelo menos 86 milhões de contas possuem saldos de até 99 centavos, totalizando mais de R$15 milhões. Agora, as empresas têm até amanhã, dia 7, para informar as instituições financeiras os saldos de cada apostador. De acordo com o ministro da Fazenda, Dario Durigan, o dinheiro deve estar disponível nas contas entre os dias 9 e 14 de outubro.
6: As bets vão ter que informar para os bancos qual é o saldo no seu CPF que ficou lá sobrando. E os bancos, no dia 9 a 14 de outubro, vão devolver o seu dinheiro. Caso tenha qualquer problema, a Caixa vai receber o recurso e intermediar a devolução do seu dinheiro. Não confie em sites, em links que te mandarem, que facilitem a devolução do seu dinheiro.
3: O fim das atividades das bets no país foi determinado por uma medida provisória. Só no dia de hoje, 1.500 sites de plataformas de apostas foram derrubados. Com isso, a partir desta terça-feira, os sites de aplicativos das plataformas deverão ficar indisponíveis. Reportagem Nazi Brum.
1: E para fortalecer as ações de combate à oferta de apostas de cota fixa no país, o Ministério da Justiça e Segurança criou novas estruturas no âmbito da Secretaria Nacional do Consumidor, a Senacom.
2: O Departamento de Fiscalização e Prevenção de Danos ao Consumidor vai atuar na prevenção e repressão das apostas ilegais e também na manipulação de resultados esportivos.
1: Já a Secretaria Nacional de Direitos Digitais vai acompanhar sistemas e políticas adotados pelas plataformas, analisar relatórios de transparência e notificar provedores e aplicativos que violem a medida provisória.
2: Pagar a mesma conta duas vezes por engano ou ter dor de cabeça com golpes e fraudes são alguns dos problemas enfrentados pelos usuários do Pix.
1: Para evitar situações como essas, o Banco Central aprovou novas regras para reforçar as operações financeiras no país.
2: Além de novas medidas de segurança, trabalhadores poderão utilizar o Pix automático em contas salários para pagamentos recorrentes.
7: O Banco Central aprovou novas regras para aperfeiçoar o Pix, ampliar suas funcionalidades e reforçar a segurança do sistema. As mudanças incluem novidades no Pix automático, regras específicas para cobranças híbridas e novos procedimentos contra fraudes. A partir de 1º de julho de 2027, o Pix automático poderá ser usado em contas salários para pagamentos recorrentes autorizados pelo cliente. A medida amplia as possibilidades de uso da ferramenta, mantendo as restrições já existentes para recebimento e outras operações nessas contas. Outra novidade envolve a cobrança híbrida, que reúne boleto e QR Code do Pix no mesmo documento. Para evitar pagamentos em duplicidade, a nova regra determina o cancelamento automático de um dos instrumentos assim que o outro for pago. Em caso de falhas, o regulamento define responsabilidades das instituições que devem comunicar ao usuário quando houver registro de suspeita de fraude, informar a data da marcação e permitir a revisão da medida. Se a suspeita não for confirmada, o registro deve ser cancelado. Claudimário Carvalho, para a Voz do Brasil.
1: A balança comercial brasileira registrou superávit de 7 bilhões 740 milhões de dólares em setembro, uma alta de 146% em relação ao mesmo período do ano passado.
2: Isso significa que o Brasil vendeu mais mercadorias e serviços para outros países do que comprou, resultando em um saldo positivo para a economia do país.
1: Os dados foram divulgados hoje pela Secretaria de Comércio Exterior do Ministério do Desenvolvimento, Indústria, Comércio e Serviços.
2: Os destaques nas vendas foram para o petróleo bruto, minério de cobre, combustíveis, soja, farelo de soja e café não torrado.
1: Aparelhos auditivos, cadeiras de rodas, camas hospitalares e até mesmo mudanças em imóveis para pessoas com algum tipo de deficiência.
2: Esses são alguns dos itens que podem ser financiados através de crédito acessibilidade, que oferece linha de crédito nos bancos públicos federais para aquisição de produtos e serviços de tecnologia assistiva.
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11: E já estamos de volta com a programação noturna da Mundo Livre. Eu, Renan Zamilhan, sigo contigo até a meia-noite e abrindo essa hora, vem aí YouTube, Stay.

0: e Iron Maiden aquecendo tudo por aqui com The Number of the Beast. Agora são 10h31, depois do intervalo rapidinho, tô de volta para mais uma sequência impecável de atitude sonora, hein? Não vai perder.
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Mundo Livre, sua atitude sonora, fechando esse bloco com Imagine Dragons Thunder. Ainda rolou Mano Tchau, Bongo Bong, teve Surto com a Cera,

Mundo Livre, sua atitude sonora. Tá aí, dobradinha australiana pra fazer presença aqui na nossa noite de terça-feira. Ouvimos por último Colin Hay, a voz do Men at Work, com Into My Life. E antes, Midnight Oil, Beds Are Burning. E seguindo ainda no século passado, bora de Depeche Mode. Chegando agora pra você, Just Can't Get Enough.

0: Queen na Mundo Livre. Você ouviu A Kind of Magic, antes Raul Seixas por Quem os Sinos Dobram e The Roots com The Seed. Agora são 11:04, uma ótima noite de terça-feira pra você que segue aqui comigo nas ondas sonoras da Mundo Livre, e depois do intervalo tô de volta abrindo a última hora de hoje com muita atitude sonora.
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0: Já estamos de volta com o nosso encontro dessa terça-feira. Seguimos juntos até a meia-noite. E agora, chegando para abrir essa hora, tem Aerosmith, Living on the Edge.

Mundo Livre, sua rádio de atitude sonora. Esse foi Faith No More com Falling to Pieces e antes Mamonas Assassinas com Pelados em Santos. Agora 11:24, vem chegando pra você som do Green Day.

0: Mundo Livre, sua atitude sonora. Tá aí o New Order com Bizarre Love Triangle. Tá chegando, hein, a passagem do New Order pelo Brasil em 2026. Antes, 21 Pilots também esteve por aqui com Stressed Out. Agora são 11h36, depois do intervalo, tem som do Kiss, tem som do Skank e muito mais, hein? Não sai daí.
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Mundo Livre, sua atitude sonora. Esse foi Jim Blossoms com Follow You Down e antes Skank Tão Seu. Chegando agora às 11h48, tem som do Foo Fighters abrindo a sequência das nossas saideiras de hoje, hein? Aproveita.

0: Mundo Livre, sua atitude sonora, tá aí pra fechar o nosso encontro de hoje. Você ouviu por aqui Weezer com Thank God for the Girls e antes The Strokes, Last Night. Muito obrigado pela sua companhia, amanhã tô de volta por aqui a partir das 7 da noite com muito mais atitude sonora pro nosso encontro de quarta-feira. Valeu, bom descanso pra você e a gente se vê.
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6: A quarta-feira deve ter maior presença de sol e forte elevação das temperaturas no Paraná. As máximas se aproximam dos 30 graus, principalmente nas cidades próximas à divisa com São Paulo. E o aquecimento pode provocar pancadas rápidas e isoladas de chuva durante a tarde. Já na quinta-feira, dia 8, o calor aumenta ainda mais, com máximas acima dos 30 graus em muitas cidades. Ao mesmo tempo, um novo sistema de baixa pressão sobre o Paraguai e o avanço de uma frente fria pelo sul do país levam bastante o risco de novas tempestades, inclusive com rajadas fortes de vento. A segunda parcela do 13º salário dos trabalhadores com carteira assinada deve ser paga até 18 de dezembro em 2026, já que o prazo legal de 20 de dezembro cai num domingo. A primeira parcela deve ser depositada até dia 30 de novembro. Tem direito ao benefício trabalhadores formais, servidores públicos, aposentados, pensionistas e beneficiários de alguns auxílios previdenciários. Na segunda parcela, há desconto de INSS e, quando devido, de imposto de renda. Repórter Flávia Consoli.
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7: O presidente do Tribunal Superior Eleitoral, Cássio Nunes Marques, considerou que as eleições ocorreram de forma tranquila em todo o Brasil, sem ameaças do crime organizado ou de interferência estrangeira. A expectativa é para um segundo turno de normalidade no país.
8: Estendo a minha gratidão também às eleitoras e os eleitores pela confiança e pela participação. Ressalto, todavia, que a eleição não termina quando a votação é encerrada. Ela se completa quando a vontade soberana do eleitorado é conhecida e respeitada. Vamos agora trabalhar para termos um segundo turno com a mesma tranquilidade e normalidade que tivemos neste primeiro turno.
7: Nunes Marques destacou que os efeitos do El Niño no país foram uma das preocupações para a eleição. Segundo o ministro, o esforço institucional do tribunal permitiu medidas para evitar maiores transtornos.
8: Dos efeitos do El Niño hoje, no dia da votação. Nós criamos no âmbito do TSE uma sala climática, convidando uma série de profissionais, não só servidores da casa, muitos colaboradores, órgãos do governo, todos aqueles que podiam contribuir para, além de uma mera previsão do tempo, já prevenir de eventuais transtornos em razão desse evento climático.
7: O presidente do TSE ainda considerou positivas as medidas para o combate à desinformação, possibilitando uma redução das denúncias apresentadas ao tribunal.
8: O Sistema de Alerta de Desinformação Eleitoral, o SIAD, por sua vez, registrou neste ciclo eleitoral uma redução expressiva no número de denúncias relacionadas à integridade do processo eleitoral e à possível supressão do voto. Em 2022, entre 1º de agosto e a véspera da votação, foram registradas 18.487 denúncias. No mesmo período de 2026, foram 2.604 denúncias. Isso representa uma redução de aproximadamente 86% no volume de registros.
7: Sobre o número alto de abstenções, que chegou a 21% do eleitorado, o presidente do TSE disse que o tribunal deve reforçar as medidas para incentivar a população a estar presente no segundo turno. Da Rádio Nacional em Brasília, Gésio Passos.
9: O primeiro turno das eleições deste ano registrou uma abstenção de 21%, o equivalente a quase 33 milhões e meio de eleitores. O número de ausentes é o maior desde 1998. Dos 160 milhões de eleitores aptos a votar, cerca de 125 milhões compareceram às urnas, quase 79%. Após a divulgação dos resultados, o presidente do Tribunal Superior Eleitoral, Cássio Nunes Marques, afirmou que vai trabalhar para diminuir a abstenção no segundo turno.
8: Não é o ideal, a abstenção de 20%. A ideia é intensificar e aperfeiçoar todos os mecanismos disponíveis para a Justiça Eleitoral para que a gente consiga diminuir esse percentual num segundo turno.
9: O primeiro turno registrou ainda 2 milhões e 200 mil votos em branco e 3 milhões e 600 mil votos nulos. A votação no segundo turno acontece no domingo, 25 de outubro. Da Rádio Nacional em Brasília, Renato Ribeiro.
10: Um estudo com pacientes com câncer de pulmão no Amazonas identificou uma frequência elevada de mutações do gene EGFR. A alteração pode ter impacto na definição do tratamento e reforça a importância do diagnóstico molecular na região. Os resultados foram apresentados pelo oncologista clínico William Fuzita durante a Conferência Mundial de Câncer de Pulmão, promovida pela Associação Internacional para o Estudo do Câncer de Pulmão. A pesquisa analisou o perfil molecular de pacientes amazonenses e identificou características que, segundo os pesquisadores, diferem das observadas em outras populações brasileiras.
11: A principal mutação encontrada foi a mutação no gene EGFR, que no estado do Amazonas foi para 46% aproximadamente, quando que a gente compara com a média nacional é de 20 a 23%.
10: Esse tipo de exame permite identificar características específicas do tumor e, em determinadas situações, ajuda a definir se o paciente pode se beneficiar de terapias direcionadas. Segundo William Fuzita, conhecer o perfil genético dos tumores encontrados no Amazonas pode contribuir para uma abordagem mais individualizada dos pacientes.
11: E por que ela se mostra diferente do resto do Brasil? Principalmente é pela ancestralidade, muito provavelmente pela grande parcela da população ter descendência indígena e andina.
10: Os dados ganham importância diante da previsão do Instituto Nacional do Câncer. A estimativa é de cerca de 320 novos casos de câncer de traqueia, brônquios e pulmão no Amazonas em 2026. Com a identificação das características genéticas do tumor, os médicos podem ter mais informações para avaliar, quando indicado, opções de tratamento direcionado para cada paciente. Do Sistema de Comunicação Encontro das Águas, Victor Litaife para a Rádio Nacional.
12: A imprensa internacional repercutiu os resultados do primeiro turno das eleições gerais no Brasil neste domingo. O britânico The Economist escreveu que os resultados mostram que o movimento radical no Brasil não foi sepultado e que o país ainda não superou a polarização de quase uma década. A rede Al Jazeera destacou que a eleição acontece em um momento decisivo para a maior economia da América Latina, com preocupações em relação à criminalidade, ao custo de vida e sobre a relação tensa com os Estados Unidos. A agência de notícia Reuters destacou que, apesar das preocupações com as finanças e o crescimento econômico, a campanha eleitoral no Brasil ofereceu pouco debate sobre esses temas. O argentino Clarim chamou de reviravolta surpreendente e dramática o conservador Flávio Bolsonaro contrariar as pesquisas. Mas a incerteza para o segundo turno permanece. Já o inglês The Guardian disse que o candidato de extrema direita e filho do ex-presidente Jair Bolsonaro teve um desempenho acima do esperado. O jornal O alemão Deutsche Welle disse que a eleição foi marcada por uma onda de direita também no Senado e nos governos estaduais. A rede estatal francesa destacou que outros familiares do ex-presidente obtiveram vitórias nesse domingo e que durante a campanha, Flávio Bolsonaro prometeu anistiar o pai, que está preso. No meio dessas manchetes, as declarações do presidente norte-americano chamaram a atenção. Donald Trump trocou o nome do Brasil pelo nome da Índia ao comentar as eleições nesse domingo. Trump elogiou o fato dos resultados de uma votação com 125 milhões de eleitores saírem no mesmo dia. Da Rádio Nacional em São Luís, Gabriel Correa.
13: O PL foi o partido que mais elegeu deputados e senadores. Com isso, vai ser a maior bancada, tanto na Câmara quanto no Senado, na próxima legislatura. Na Câmara, o percentual de renovação foi menor do que o de manutenção, por assim dizer. 35,67% serão novos, de primeiro mandato. Isso quer dizer que dos 513 deputados, 183 estão entrando agora. 58,6%, ou seja, 301 foram reeleitos. E o PL levou a maior parte das vagas, 121 deputados ao todo. Bancada ainda maior que em 2022, 24 deputados a mais, aliás. Atrás do PL, com mais número de deputados, mas bem atrás, está a federação PT, PCdoB e PV, com 82 parlamentares. Bancada que ainda vai ser menor, porque elegeu 6 deputados a menos que na última eleição. A gente sabe que ter a maior bancada garante a escolha dos cargos mais disputados, inclusive com possibilidade de eleger o presidente da casa. Já no Senado, foram 54 senadores eleitos, a renovação foi de 2/3, tanto é que votamos em 2 senadores. O PL elegeu 19, com isso também por lá vai ser a maior bancada. Vai sair dos atuais 15 para 28 senadores a partir do ano que vem. O PT se manteve com 9 senadores e o MDB perdeu 2. Sai dos 10 que tem hoje para 8. Ainda assim, será a terceira maior bancada do Senado. E um detalhe, em 5 localidades, Distrito Federal, Mato Grosso do Sul, Rio de Janeiro, Rondônia e Santa Catarina, teve dobradinha. Os 2 senadores eleitos são justamente do PL. Com isso, a importância do partido e o poder dele, além da influência na governabilidade, aumentam. É o Senado que tem poder, por exemplo, de fazer impeachment de ministros no STF. Já na Bahia, também teve dobradinha, mas do PT. Rui Costa e Jax Wagner eleitos. Jax Wagner, na verdade, reeleito. E atenção, a posse dos deputados é no dia 1º de fevereiro. É uma data diferente da posse presidencial, que a partir do ano que vem será no dia 5 de janeiro. Da Rádio Nacional em Brasília, Priscila Mazenotti.
14: 7 categorias de produtos de higiene pessoal, cosméticos e perfumes poderão ser produzidos de forma artesanal no Brasil. A lista foi publicada nesta segunda-feira pela Anvisa, Agência Nacional de Vigilância Sanitária. Estão no rol produtos de perfumaria com base alcoólica, como perfumes, colônias e águas perfumadas, odorizantes de ambiente, incluindo velas aromáticas, sachês perfumados, difusores e sprays. A lista da Anvisa também inclui produtos sólidos para banho e imersão, como sais, sabonetes em barra para o corpo, shampoos e condicionadores sólidos, óleos, manteigas corporais e bálsamos, desodorantes para axilas em barra sem sais de alumínio. A norma entra em vigor em 60 dias e busca orientar os produtores sobre o que é permitido. A agência reguladora fez ainda recomendações em relação aos rótulos, publicidade e segurança. Entre as restrições, por exemplo, estão promessa de combate à queda de cabelos, no caso de shampoos e condicionadores, efeitos antiacne ou clareador para os sabonetes, ou ainda a divulgação como antitranspirantes ou hidratantes para perfumes e colônias. Todos os produtos deverão trazer alertas mínimos de segurança, como uso externo, suspensão do uso em caso de irritação e evitar contato com os olhos e mucosas. Com informações da Agência Brasil, da Rádio Nacional no Rio de Janeiro, Priscila Terezo.
12: O presidente do governo espanhol, Pedro Sánchez, anunciou nesta segunda-feira a convocação de novas eleições. A medida já publicada significa a dissolução formal do parlamento. Antes do anúncio, Pedro Sánchez realizou uma reunião com o Conselho de Ministros para formalizar o decreto. A decisão de convocar eleições para o dia 29 de novembro, antes do prazo, é para renovar e ampliar o apoio popular nas urnas, já que o governo precisa de maioria parlamentar para superar o bloqueio político no Congresso e dar continuidade às reformas sociais e econômicas. Na última sexta-feira, o parlamento rejeitou as propostas para enfrentar a crise habitacional, que gerou protestos em todo o país. Segundo a agência Reuters, a eleição antecipada é uma aposta de alto risco na tentativa de capitalizar com a onda de indignação sobre preços preços inacessíveis de moradias na Espanha. Segundo Sanches, a atual coalizão progressista enfrenta tensões parlamentares e emergências globais. Ele reconheceu que há desafios no combate à desigualdade no acesso à moradia que exigem uma nova consulta à população. O principal partido de oposição, o Partido Popular, comemorou a convocação de eleições antecipadas. Após o anúncio, o índice das principais empresas espanholas se manteve estável, assim como os títulos da dívida pública. Da Rádio Nacional em São Luís, Gabriel Correa.
15: O Nobel de Medicina, maior prêmio da área de saúde no mundo, foi anunciado nesta segunda-feira. Karl Deisseroff, dos Estados Unidos, e os alemães Peter Hegemann e George Nagel foram escolhidos por suas pesquisas relacionadas à optogenética, técnica que utiliza raios de luz para ativar ou desativar células nervosas individuais do cérebro vivo. O anúncio dos vencedores foi feito pela Assembleia do Nobel do Instituto Karolinska, na Suécia. A optogenética é uma técnica já utilizada em laboratórios mundialmente. Por meio dela, é possível descobrir como o cérebro armazena, entre outros, memórias, sentimentos e comportamentos. No ambiente clínico, a técnica tem sido aplicada para restaurar a visão de pacientes que ficaram cegos devido à retinite pigmentosa. Além disso, a expectativa dos pesquisadores é que ela também auxilie no desenvolvimento dos implantes na estrutura em forma de caracol, no ouvido interno, o que pode aumentar a precisão dos estímulos nos nervos auditivos, frente aos dispositivos já usados. A base da pesquisa se iniciou na década de 1990, quando Hegemann e Nagel descobriram, a partir de uma alga, a existência de uma proteína sensível à luz. Ela funciona como um canal celular para a passagem de nutrientes, que se abre quando recebe luz. Estudos posteriores, realizados em células nervosas de ratos, confirmaram que a proteína pode ser aplicada também em humanos, funcionando como uma espécie de interruptor acionado pelos estímulos de luz. Para celebrar os 125 anos da premiação, o Nobel teve o valor do prêmio aumentado para US$ 1.200.000, o equivalente a R$ 6,3 milhões. Até a próxima segunda-feira, serão conhecidos os vencedores das outras categorias do prêmio, em cerimônias transmitidas ao vivo pelo canal oficial no YouTube. Sob supervisão de Vitória Elizabeth, da Rádio Nacional, no Rio de Janeiro, João Barbosa.
12: A quantidade de eleitores deficientes cresceu 42% e a Justiça Eleitoral ampliou os recursos de acessibilidade esse ano. De um lado, cresceu para quase 2 milhões o número de eleitores com algum tipo de deficiência aptos a votar. Do outro, 510 candidatas e candidatos declararam possuir algum tipo de deficiência nessas eleições gerais. A maioria com deficiência física e visual e disputando cargos no legislativo. Para acompanhar o aumento do eleitorado com necessidades especiais, a estrutura nos locais de votação também teve que ser ampliada. O número de sessões eleitorais com acessibilidade subiu de 156 mil em 2022 para mais de 220 mil este ano, uma alta de 41%. Foram locais com rampas e passagens livres de obstáculos para facilitar a circulação e o acesso de pessoas com mobilidade reduzida. No caso da deficiência visual, as urnas contaram com orientação por áudio e fornecimento de fones de ouvido. Para a deficiência auditiva, a tela da urna exibiu um intérprete de Libras no canto inferior para os eleitores surdos. Da Rádio Nacional em São Luís, Gabriel Correa.
16: Mercado financeiro voltou a prever a inflação acima de 5% em 2026, de acordo com o boletim Focus, divulgado nesta segunda-feira pelo Banco Central. Após o IPCA 15, prévia do IBGE para a inflação oficial, ficar em 0,7% em setembro, os analistas do mercado aumentaram de 4,99% para 5,01% a projeção de inflação neste ano. Isso enquanto a economia global segue pressionada pelos preços do petróleo, acima de US$ 100 o barril, por causa da guerra no Irã. Para a economia, a previsão de crescimento foi reduzida levemente para 1,85% em 2026. Os outros índices permaneceram sem mudanças, dólar a R$ 5,20 e a taxa básica de juros em 13,5% ao ano. Da Rádio Nacional em Brasília, Gabriel Brum.
14: A Polícia Federal registrou até amanhã desta segunda-feira 105 termos circunstanciados de ocorrência por suspeitas de crimes nas eleições gerais de 2026. As infrações foram contabilizadas em 23 estados e no Distrito Federal. Segundo o balanço mais recente, 338 pessoas foram conduzidas pelas autoridades. As ações também resultaram na apreensão de mais de R$1.800.000 em bens e valores. Desse total, quase R$500.000 estavam em dinheiro vivo. Entre os crimes mais investigados estão a propaganda irregular e a corrupção eleitoral, principalmente a compra de votos. Os números divulgados mostram ainda que a PF instaurou ao longo deste ano 1.332 inquéritos relacionados a crimes eleitorais. Outro dado que chama a atenção é o volume de apreensões realizadas em 2026. O valor total dos bens retidos pelas operações passa de R$46 milhões. Desse montante, aproximadamente 31 milhões correspondem a dinheiro em espécie. Segundo a Polícia Federal, os valores apresentados neste balanço são preliminares e ainda podem ser atualizados. Isso porque novas ocorrências continuam sendo registradas, investigações seguem em andamento e os sistemas da corporação passam por atualizações. Da Rádio Nacional no Rio de Janeiro, Tatiana Alves.
16: A consolidação da posição política nos estados e a continuidade de governo podem explicar os resultados nas eleições estaduais no primeiro turno, segundo especialistas. Das 27 unidades da federação, em 20, os eleitores já definiram os governadores nesse domingo. Para o cientista político Fábio Kersch, professor da Unirio, uma explicação é a escolha de manter os projetos que já estavam no poder. 11 candidatos foram reeleitos ou eram vice que assumiram.
17: Uma das explicações, né, pelo menos para 11 estados, foi de que foi uma escolha mais rápida, mais imediata, ainda no primeiro turno, porque justamente era uma sinalização de continuidade. Então, eu acho que pode ser um pouco uma combinação dessas duas coisas. Menos candidatos e várias candidaturas representando continuidade.
16: O doutor em sociologia política, Rodrigo Oroshovski, vê também uma consolidação do viés político em alguns estados.
18: Aqui no sul do Brasil, 3 governadores do PL se elegeram em primeiro turno. No Nordeste, 3 do PT. Então, me parece que é muito mais um fenômeno de uma cristalização de uma posição majoritária dentro dos estados. Porque, por exemplo, se você tem um segundo, um terceiro candidato competitivo, o eleitor ele vota nele, mas leva a eleição para um segundo turno. Não foi o caso dessas eleições.
16: Nesse cenário, houve pouca mudança no mapa político dos estados. Por isso, espera-se a manutenção do diálogo numa eventual reeleição de Lula. Já no caso de um primeiro mandato de Flávio Bolsonaro, é preciso ver como se daria na prática, acredita Fábio Kersch.
17: O Lula, quando governou, não há, vamos dizer, denúncias fortes de ele discriminando algum governador por ser de um partido ou de outro. Os governos foram atendidos de maneira independente da identificação partidária do governador. E agora, em relação ao governo Bolsonaro, ou pelo menos do governo Flávio, é uma incógnita. A gente não pode dizer se vai acontecer o mesmo, se ele vai ter uma relação, vamos dizer assim, republicana, por exemplo, com governadores de esquerda.
16: Rodrigo Oroshovski também vê a situação de Flávio Bolsonaro como incógnita, mas diz que a manutenção de uma relação republicana é importante para a democracia.
18: As populações, por exemplo, os cidadãos, cidadãs que estão lá nos estados, independentemente de quem é o governador, merecem um tratamento igualitário do governo federal, que as políticas públicas sob responsabilidade do governo federal funcionem, independentemente de onde se esteja. É isso que faz uma democracia funcionar.
16: O partido com mais governadores eleitos no primeiro turno foi o PL, com 5. O PSD teve 4. O PT ficou com 3 governadores. Republicanos, MDB e progressistas elegeram 2 governadores e Podemos e PSDB, 1 cada. Da Rádio Nacional em Brasília, Gabriel Brum.
13: Na nova configuração da Câmara e do Senado, o PL saiu como grande vencedor. Vai ter a maior bancada nas duas casas, serão 121 deputados e 28 senadores, número bem superior que a segunda maior bancada, que é composta por 88 deputados da Federação PT, PCdoB e PV e apenas 8 senadores do Partido dos Trabalhadores. Nesse novo desenho, chama a atenção de especialistas, a guinada à extrema direita. A preocupação preocupação é inclusive com retrocessos, com o debate de pautas ligadas mais a valores conservadores e menos progressistas. É o que diz a cientista política Alina Ribeiro.
19: Existe uma pauta do conservadorismo que é muito forte, existe uma ideia de família que é muito específica, e aí nos discursos eles colocam a esquerda como se ela fosse contra a família, né? Mas não fica muito claro que tipo de família é essa. Enfim, acho que vai ser importante a gente olhar muito bem, não só para essa ascensão da direita, mas que direita essa direita representa. E o que me parece é que é uma direita antidemocrática e que pode sim gerar retrocessos muito importantes para o Brasil.
13: A votação na Câmara dos Deputados estabeleceu alguns recordes. Dois candidatos do PL bateram os 3 milhões de votos: Nicolas Ferreira, em Minas, e Lucas Pavanato, em São Paulo. Ter maioria nas casas é importante por diversos motivos. Entre eles, o presidente da Câmara é o terceiro na linha sucessória, ele que substitui o presidente e o vice em caso de ausências. Além disso, é também o presidente da Câmara quem inicia processos de impeachment, por exemplo. Já no Senado é onde ocorrem as sabatinas de autoridades e onde tem andamento os processos contra ministros do Supremo Tribunal Federal. A avaliação é da advogada constitucionalista Damares Medina.
20: Se os senadores aprovam em sabatina o nome do ministro indicado pelo presidente da República, o Supremo Tribunal Federal é competente no futuro para julgar esses próprios senadores. E o que que essa simetria gera em um ambiente de erosão constitucional, de erosão democrática, de crises que os ministros têm enfrentado, né? Então, para 2027, nós esperamos um Senado que vai se posicionar de uma maneira muito assertiva com relação aos desdobramentos das investigações que estão em curso no Supremo Tribunal Federal e para além do Supremo também, né? Porque nós sabemos que os senadores também estão envolvidos em várias denúncias, né?
13: Já o doutor em ciência política e professor da Universidade de Brasília, Jefferson Santos, o recado passado pelo eleitor nas urnas é o de que temas importantes ao eleitor não foram tratados na campanha e que agora é preciso realinhar os próximos passos. E ele lembra, a eleição ainda não acabou.
21: A eleição não acabou ainda, né? A gente tem alguns estados e a gente tem a eleição federal para a presidência. É uma eleição importante e que não está decidida. Então, a campanha está aberta. Eu acho que a partir desta semana uma nova eleição se é colocada na praça, né? Então, a agenda legislativa ela também vai responder um pouco ao resultado eleitoral.
13: De modo geral, a renovação na Câmara ficou em 35%. Dos 513 deputados, 183 são de primeiro mandato. No Senado, foram 54 senadores eleitos, 14 deles reeleitos. Da Rádio Nacional em Brasília, Priscila Mazenotti.
9: Eleitores que não foram às urnas e os que ainda estão indecisos podem definir o resultado das eleições deste ano. No primeiro turno, mais de 33 milhões e 400 mil eleitores não votaram. A abstenção foi de 21,08%, o maior índice desde 1998. Dos quase 159 milhões de eleitores aptos a votar, cerca de 125 milhões compareceram às urnas, quase 79% do eleitorado. O cientista político Breno Vieira explica que uma abstenção entre 20 e 22% já era esperada.
22: Apesar de esperado, é um contingente eleitoral bastante grande, né? É cerca de 33 milhões de eleitores. Por se tratar de um volume grande, é um volume que pode, de certa forma, decidir, né? Uma questão de uma eleição, quando a gente vê que principalmente as últimas eleições presidenciais estão sendo ganhadas, né, em termos bem na margem.
9: A abstenção deste ano ficou próxima da registrada em 2022, quando 20,95% dos eleitores não compareceram às urnas. Naquele ano, no segundo turno, a abstenção caiu para 20,59%. Para Breno Vieira, o comparecimento dos eleitores pode influenciar o resultado.
22: Em 2022, o primeiro turno teve uma abstenção próxima, né, de 21% e caiu. Depois, no segundo segundo turno. Diferente, por exemplo, de 2018, né, onde a gente vê uma abstenção no primeiro turno bem menor e no segundo turno bem maior. Então, as pessoas podem comparecer e podem realmente mudar, né, essa questão de como vai ser projetado o voto. É uma outra eleição, recomeça-se a pensar como vai ser esse contexto eleitoral.
9: O especialista em ciência política Ariel Calmon explica que no segundo turno a estratégia é manter os votos já obtidos, principalmente na disputa pela presidência da República, e conquistar novos.
0: Agora as campanhas elas vão ter o desafio de manter as suas bases mobilizadas para evitar o aumento da abstenção no dia 25 e reestruturar esse diálogo com o eleitor moderado. Tanto Lula quanto Flávio vão ter que focar nesse eleitor moderado.
9: Ariel Calmon fala sobre

0: primeiro turno atrás do senador Flávio Bolsonaro e, de acordo com o que nós temos de candidatos também derrotados em primeiro turno, eles são mais alinhados ideologicamente a Flávio Bolsonaro, e as pesquisas mostram que uma eventual transferência de voto desses candidatos derrotados em primeiro turno favoreceria Flávio Bolsonaro.
1: O presidente do Tribunal Superior Eleitoral, Cássio Nunes Marques, afirma que a abstenção é um problema. Segundo ele, a Justiça Eleitoral vai trabalhar para aumentar o comparecimento dos eleitores no segundo turno.
2: A abstenção para as pessoas que não são obrigadas a comparecer às urnas, ela tem um indicativo muito elevado. Com os idosos, ela chega a 50% e entre 16 e 17 anos, 20%. Mas está dentro do esperado. Não é o ideal, a abstenção de 20%. A ideia é intensificar e aperfeiçoar todos os mecanismos disponíveis para a Justiça Eleitoral para que a gente consiga diminuir esse percentual num segundo turno.
1: Mato Grosso do Sul, Rio de Janeiro, Minas Gerais e São Paulo tiveram os maiores índices de abstenção. Na outra ponta, Ceará, Roraima, Piauí e Sergipe registraram os menores índices. O primeiro turno teve ainda 2.200.000 votos em branco e 3.600.000 votos nulos. A votação no segundo turno acontece no domingo, 25 de outubro. Da Rádio Nacional em Brasília, Renato Ribeiro.
3: A Polícia Federal divulgou nesta segunda-feira o balanço final da atuação no primeiro turno das eleições, realizado neste domingo. Ao todo, foram instaurados 49 inquéritos e lavrados 100 termos de ocorrência por suspeita de crimes eleitorais. As infrações foram contabilizadas em 23 estados e no Distrito Federal. Conforme o balanço, 204 pessoas foram conduzidas pelas autoridades. As ações também resultaram na apreensão de mais de R$ 2.800.000 em bens e valores. Desse total, pouco mais de R$ 520.000 estavam em dinheiro vivo. Entre os crimes mais investigados estão a propaganda irregular e a corrupção eleitoral, principalmente compra de votos. Segundo a Polícia Federal, os valores de bens e dinheiro em espécie apresentados são preliminares e ainda passarão por validação. Os números divulgados mostram ainda que a PF instaurou ao longo deste ano 1.337 inquéritos relacionados a crimes eleitorais. Outro dado que chama a atenção é o volume de apreensões realizadas em 2026. O valor total dos bens retidos pelas operações alcançou mais de R$ 47,5 milhões. Desse montante, aproximadamente 31 milhões correspondem a dinheiro em espécie. Da Rádio Nacional no Rio de Janeiro, Tatiana Alves.
4: Uma equipe composta por gestores, técnicos e especialistas do Quênia já está em Pernambuco para conhecer ao longo dos próximos dias vários projetos desenvolvidos no estado voltados para a segurança hídrica e combate à fome. Através do intercâmbio de experiências, programas cisternas e tecnologias sociais de acesso à água, cerca de 30 representantes do país africano e do Brasil, que inclui representação do Ministério do Desenvolvimento e Assistência Social, Família e Combate à Fome e da ASA, Articulação do Semiárido, irão percorrer 6 cidades pernambucanas para conhecer de perto as experiências bem-sucedidas de resiliência climática executadas pelos agricultores. Para Vanesca Bonfim, coordenadora executiva da ASA Brasil, o intercâmbio também oferece a oportunidade para que a política pública do programa Cisternas, implantada em 2003, seja avaliada pelo olhar de gestores e especialistas estrangeiros que podem contribuir ainda mais com o fortalecimento e disseminação do programa.
5: Então é muito importante para a gente reconhecer a experiência brasileira, reconhecer a experiência da Rede ASA e, ao mesmo tempo em que a gente propõe e apresenta essa experiência para outros países, a gente também fortalece as nossas escolhas, fortalece as nossas práticas, revisa as nossas práticas à medida em que a gente se abre ao diálogo, se abre às opiniões também de outras pessoas que vêm de outros países em condições semelhantes.
4: A comitiva dos dois países passará por visitas a comunidades, escolas rurais e

0: Unidades produtivas da agricultura familiar dos municípios de Pesqueira, Buíque, Carnaíba, Afogados da Ingazeira, Tabira e Tuparetama, para conhecer na prática o programa Cisternas, desde os marcos normativos e institucionais até a gestão comunitária, passando principalmente sobre como o programa atravessa iniciativas diversas das comunidades rurais. Somente no primeiro dia da imersão prática, que ocorrerá nesta terça-feira, em Pesqueira, haverá visita ao território indígena Xucuru, onde os intercambistas conhecerão a experiência com a cisterna de água para consumo humano, a Casa de Sementes Mãe Zenilda Xucuru, o Laboratório de Plantas Medicinais, uma agrofloresta e práticas de recuperação de áreas degradadas. Em seguida, as delegações irão para a propriedade de pequenos agricultores que cultivam horta, árvores frutíferas e plantas ornamentais em Buíque. Ao longo dos 4 dias de visitas in loco, ainda serão apresentadas outras experiências ligadas ao programa Cisternas, como uma barragem subterrânea, uma horta pedagógica, plantio sem uso de veneno, sistemas de tratamento de esgoto com produção de biogás e geração de energia solar. A missão técnica termina na próxima sexta-feira em Recife, onde as equipes dos dois países irão mapear as práticas que poderão ser adaptadas à realidade institucional e territorial do Quênia, principalmente dentro do programa Magi Plus, uma ação do governo queniano voltada à garantia de água e à construção de resiliência em comunidades vulneráveis. Da Rádio Nacional em São Luís, Madison Euler.
1: O Pix automático poderá ser usado em contas salário a partir de 1º de julho de 2027. A possibilidade é uma das atualizações da resolução do Banco Central, publicada em 18 de setembro, que alterou o regulamento do Pix e também reforçou as regras de segurança. O Pix automático é a modalidade em que o cliente autoriza uma única vez um pagamento que se repete, como mensalidades e contas de consumo. Hoje, quem recebe o salário nesse tipo de conta precisa antes transferir o dinheiro para outra conta do mesmo titular. Com a mudança, esses pagamentos poderão sair direto da conta salário. O recebimento de outros tipos de transferências PIX na conta salário seguirá proibido pelo Banco Central. As únicas exceções envolvem os pagamentos enviados pelo Tesouro Nacional e devoluções de dinheiro. A resolução também regulamentou a cobrança híbrida, que reúne no mesmo documento o código de barras do boleto e o QR Code do Pix. Algumas instituições já usavam esse formato, mas ele não tinha regras próprias. A partir de fevereiro de 2027, quando um dos dois for pago, o outro deverá ser cancelado automaticamente para evitar pagamento em duplicidade. As instituições também terão responsabilidades definidas em caso de falhas. Na segurança, a norma mudou o tratamento das suspeitas de fraude registradas no cadastro de chaves PIX. A instituição que fizer o registro precisará avisar o cliente, informando a data e a possibilidade de pedir revisão. Se a análise não confirmar a suspeita, a marcação deverá ser cancelada. A responsabilidade por esse processo é da instituição financeira que registrou a marcação ou aceitou a notificação de infração. Por fim, a exclusão de instituições punidas pelo Banco Central também passará a ter efeito imediato. Anteriormente, o desligamento definitivo do PIX ocorria somente após 30 dias, mas agora o corte é feito logo depois da notificação da decisão. Da Rádio Nacional em Brasília, Pedro Lacerda.
2: A Espanha antecipou as eleições gerais para 29 de novembro. A decisão ocorreu após o parlamento ter derrubado 2 decretos do governo sobre moradia. O país vive uma crise habitacional que provocou manifestações em várias cidades. O primeiro-ministro espanhol, Pedro Sánchez, fez o anúncio da nova data das eleições na tentativa de fortalecer o seu mandato, após a derrubada dos decretos que tentavam conter a crise habitacional. De acordo com ele, A derrota no Congresso constatou a falta de maioria para aprovar medidas urgentes. O processo eleitoral vai ocorrer no momento em que a extrema-direita conquista avanços. Pesquisas de opinião mostram que uma coalizão liderada pelo conservador Partido Popular, com o apoio do Vox, sai na frente. Enquanto isso, os manifestantes continuam reivindicando o congelamento dos altos valores nos aluguéis e as medidas regulatórias que ofereçam mais segurança à população. No norte da França, na região de Pas-de-Calais, um jovem de 15 anos perdeu a mão durante um protesto na cidade de Lens. De acordo com o noticiário local, o adolescente teria pegado uma granada de dispersão após confronto com a polícia. Há cerca de 2 semanas, estudantes se manifestam contra a falta de verbas na educação, a superlotação nas salas de aulas e as condições precárias das escolas. A porta-voz do governo, Maud Bregeon, disse que entre 400 e 500 escolas permanecem fechadas por causa dos distúrbios. Ela ainda ressaltou que a prioridade agora é conter a violência e restaurar a ordem. Os protestos têm sido marcados pelos confrontos com as tropas de choque, enquanto as reivindicações se espalham pelo país. Nos Estados Unidos, uma festa de rua no estado da Geórgia terminou em tragédia. Um tiroteio deixou 2 pessoas mortas e cerca de 30 feridos. De acordo com as autoridades locais, 2 homens suspeitos foram mortos a tiros. Os policiais afirmaram que não há indícios de ameaça contínua. Durante a confusão, centenas de pessoas estavam nas ruas durante um evento de celebrações estudantis organizado por uma escola de ensino médio. Na Suécia, a Assembleia do Nobel anunciou os vencedores do Prêmio Nobel de Medicina de 2026. O americano Karl Deisseroth e os alemães Peter Hagmann e Georg Nagel foram premiados por suas descobertas sobre luz e optogenética, que ajudaram a compreender o funcionamento do cérebro. Eles descobriram como as células nervosas moldam memórias, sentimentos e comportamentos. Os 3 cientistas dividirão um prêmio de 12 milhões de coroas suecas, cerca de 6 milhões de reais. O método utilizado na pesquisa é considerado uma das bases para uma nova era no estudo da neurociência. Com informações da agência Reuters, da TV Brasil em Brasília, William Martins.
3: O ex-governador Anthony Garotinho desistiu de recorrer ao Tribunal Superior Eleitoral para tentar reverter o indeferimento da candidatura dele ao governo do estado do Rio de Janeiro. Com a decisão, os mais de 274 mil votos recebidos por Garotinho no primeiro turno das eleições de 2026 podem ser anulados. O político disputou o pleito sob condição judicial, depois que a Justiça Eleitoral negou o registro da candidatura. A defesa ainda tinha a possibilidade de levar o caso à última instância da Justiça Eleitoral, mas optou por encerrar a disputa nos tribunais. Em uma live nas redes sociais, Garotinho comentou que o fato de não ter ido para o segundo turno foi determinante para desistir de levar o recurso para instâncias superiores.
4: Na verdade, eu tomei essa decisão hoje de manhã, exatamente porque eu entendi que houve perda do objeto. O meu objeto era que as pessoas votassem em mim e que eu tivesse possibilidade de disputar o segundo turno. Quando eu vi que isso aconteceu, para mim perdeu o objeto.
3: A mudança pode ter um impacto direto no resultado da eleição para o governo do Rio de Janeiro. Caso os votos dele sejam declarados nulos pelo TSE, o candidato Douglas Ruas passaria a ter 50,88% dos votos válidos, percentual suficiente para garantir a vitória ainda no primeiro turno. Apesar da desistência do recurso, a situação da candidatura ainda depende de análise da Justiça Eleitoral. Enquanto isso, a contagem oficial segue considerando os votos atribuídos a Garotinho e mantém a previsão de segundo turno entre Douglas Ruas e Eduardo Paes. Ainda não há prazo para a conclusão dessa análise pelo Tribunal Superior Eleitoral. Da Rádio Nacional no Rio de Janeiro, Tatiana Alves.
1: Estudantes que querem financiar a graduação pelo FIES, o Fundo de Financiamento Estudantil, ganharam uma nova oportunidade neste semestre. O Ministério da Educação vai reabrir as inscrições para as vagas do financiamento estudantil que não foram preenchidas durante o ano. Para se inscrever, o estudante deve acessar o portal Acesso Único entre 26 de outubro e 3 de novembro. O processo é gratuito. Essas vagas sobraram porque das mais de 112 mil autorizadas para 2026, nem todas foram ocupadas nas chamadas e nas listas de espera, que terminaram em setembro. O edital do Ministério da Educação, publicado na última quarta-feira, estabelece as regras para o preenchimento dessas vagas. O resultado sai em 16 de novembro. Quem for pré-selecionado deve confirmar os dados na instituição de ensino nos dias 17 e 18. E quem não for chamado entra na lista de espera com convocações de 25 a 30 de novembro. Podem participar as pessoas que fizeram o Enem a partir de 2010, com média mínima de 450 pontos nas 5 provas e nota acima de zero na redação. A renda familiar por pessoa não pode passar de 3 salários mínimos. Como o semestre já está em andamento, o candidato também precisa ter condições de cumprir a frequência mínima no curso. Por isso, as instituições vão checar esse requisito antes da pré-seleção e novamente na validação. Inscrições que não atenderem à exigência serão reprovadas para evitar prejuízo financeiro ao estudante. O contrato vale apenas para este semestre, sem prorrogação. Metade das vagas é reservada ao FIES Social, para famílias com renda de até meio salário mínimo por pessoa e cadastro atualizado no CadÚnico até 8 de outubro. Nesses casos, o financiamento pode cobrir 100% dos encargos educacionais. Já as mantenedoras de instituições privadas têm até quarta-feira para informar as vagas por curso e turno. Da Rádio Nacional em Brasília, Pedro Lacerda.
5: Nova York, nos Estados Unidos, declarou estado de emergência por causa do avanço do sarampo. Segundo a Organização Pan-Americana da Saúde, boa parte do continente passa por um surto da doença. Diante do crescimento do sarampo em áreas rurais e comunidades com baixa cobertura vacinal, o governo de Nova York oficializou emergência após a confirmação de 108 casos da doença este ano. A maioria no interior do estado e 7 deles confirmados na cidade de Nova York. Um dos objetivos do estado de emergência é expandir a aplicação de vacinas. Segundo a agência Reuters, no estado vizinho, Pensilvânia, foram notificados 977 casos de sarampo na divisa com Nova York. Nos Estados Unidos, as autoridades de saúde enfrentam desafios como a baixa vacinação infantil e a disseminação de desinformação. Cerca de 93% dos diagnosticados com sarampo não tinham registros de vacina. E levantamentos da Organização Pan-Americana da Saúde já contabilizam mais de 47 mil casos confirmados de sarampo no continente americano em 2026, com 44 mortes registradas. Além dos Estados Unidos, Guatemala, México e Peru respondem por 95% do total de infecções. Apesar do risco, o Brasil segue certificado pela Organização Pan-Americana como país livre da transmissão do sarampo. No mês passado, o Ministério da Saúde intensificou as ações no município de Tabatinga, fronteira com o Peru, após a confirmação de 3 casos importados da doença. Os pacientes eram pessoas sem histórico comprovado de vacinação. Já o estado de São Paulo registrou 32 casos isolados ao longo do ano, sem registro de transmissão. Da Rádio Nacional em São Luís, Gabriel Correa.
0: A segunda edição do programa que apoia projetos culturais desenvolvidos em territórios de favelas e periferias urbanas de capitais brasileiras e do Distrito Federal está com inscrições abertas. Agentes e produtores culturais interessados em inscrever as propostas ao programa Ruanê nas Favelas 2 têm somente até o dia 13 de outubro. A parceria entre o Ministério da Cultura, a Vale e a Central Única das Favelas vai destinar 10 milhões de reais para a seleção de, no mínimo, 50 propostas culturais. Cada projeto selecionado poderá receber até 200 mil reais em recursos de incentivo. O Ruanet nas Favelas 2 abrange obrigatoriamente regiões classificadas como favelas e comunidades urbanas pelo Censo Demográfico 2022 do IBGE. Esta edição abrange projetos que serão desenvolvidos em 7 capitais brasileiras: Belém, Belo Horizonte, Recife, Rio de Janeiro, São Paulo, São Luís e Vitória, além do Distrito Federal. O edital, a ficha de inscrição e o manual de orientações estão disponíveis no site do Ministério da Cultura, gov.br/cultura, navegando pelas abas Assuntos, Editais abertos. Além do espaço geográfico onde as ações devem ocorrer, o regulamento destaca que a participação é voltada a pessoas jurídicas, com ou sem fins lucrativos, que promovem atuação cultural compatível com o projeto e tenham sede cadastrada na Receita Federal na mesma localidade em que a ação será executada. As propostas devem se enquadrar em uma das 4 categorias do edital: artes cênicas e visuais, audiovisual e música, humanidades, patrimônio e museus, além da categoria propostas transversais, com iniciativas voltadas à arte religiosa, cultura afro-brasileira, culturas urbanas, tradicionais, da infância e manifestações artísticas protagonizadas por pessoas com deficiência. Os resultados serão divulgados no dia 27 de novembro. Da Rádio Nacional em São Luís, Madison Euler.
6: Uma pesquisa quer saber como foi sua experiência nas eleições 2026. A enquete está disponível no site do Tribunal Superior Eleitoral até o dia 31 de outubro. A participação é voluntária, anônima e leva cerca de 3 minutos. Qualquer eleitor pode responder. A ideia é ouvir a opinião do cidadão sobre a experiência de votar e identificar o que pode ser melhorado nas próximas votações. O lema da iniciativa é o eleitor no centro do processo. Segundo o TSE, as respostas vão ajudar a construir um processo eleitoral cada vez mais simples, acessível, inclusivo e próximo das necessidades do cidadão. A enquete traz perguntas sobre o estado e o município onde o eleitor votou, além de faixa etária, gênero e raça ou cor. O eleitor também pode avaliar a experiência de votação e compartilhar informações sobre acesso à informação, deslocamento até a sessão eleitoral e votação. Depois, o TSE vai analisar os dados. Os resultados poderão ajudar a orientar ações para as eleições municipais de 2028. Da Rádio Nacional em Brasília, Renato Ribeiro.
7: Um estudo da Universidade Federal de Minas Gerais avaliou 839 adultos e 76% deles relataram já ter utilizado o serviço de delivery para pedir comida. Já 27% do total afirmaram fazer uso regular das plataformas pelo menos uma vez por semana. Longas jornadas de trabalho, falta de atividade física, períodos extensos sentado e diante de telas, assim como poucas horas dedicadas a atividades domésticas, como preparar a própria comida, estão entre os comportamentos sedentários identificados nesses usuários. Segundo a pesquisadora da UFMG, Paloma Barros, o aumento no uso dos aplicativos pode ser um problema, em especial pelo tipo de alimento que é pedido.
8: Houve uma alta frequência no pedido de lanches, então lanches muitas vezes ricos em nutrientes críticos, então rico em sódio, rico em gordura, altamente calóricos, de forma indireta pode contribuir para a qualidade da dieta e para o ganho de peso e para as doenças crônicas não transmissíveis no futuro.
7: Ela reforça que as plataformas são responsáveis pela estratégia de vendas de alimentos não saudáveis.
8: elas não são um ambiente neutro, né? Os alimentos que são mais disponíveis, que são promovidos mais frequentemente, são os alimentos não saudáveis e muitas vezes associado a estratégias de marketing altamente persuasivas. E aqui eu tô falando do compre um, leve dois, o combo onde coloca uma bebida, sanduíche, uma sobremesa, a entrega grátis. Então, essas estratégias associados aos alimentos não saudáveis pode potencializar os pedidos e tornar esses alimentos ainda mais atrativos no momento da escolha.
7: O levantamento também indicou que as ocupações profissionais foram um importante fator de análise. Enquanto trabalhadores em tempo integral apresentaram maior uso do delivery, desempregados ou pessoas em atividades informais relataram menor procura. Segundo a pesquisa, restrições financeiras e maior disponibilidade de tempo para preparar refeições em casa podem explicar esse comportamento. O estudo usou dados coletados em um projeto de universidades mineiras sobre os hábitos de vida e o padrão alimentar de adultos egressos de instituições de ensino superior do estado e das universidades federais do Espírito Santo, Rio Grande do Sul e Paraná. Com produção de Lígia Maria, da Rádio Nacional no Rio de Janeiro, Priscila Terezo.
9: Passado o primeiro turno, a campanha já recomeçou. A segunda-feira foi de realinhar os planos. O candidato Lula do PT fez uma reunião de coordenação, onde, mais do que uma avaliação, fez uma convocação para que todo mundo supere a decepção e trabalhe intensamente até o dia 25. Tente entender a alta abstenção e o porquê de mais de 30 milhões de eleitores não terem ido votar. Ao citar a crise no Supremo e as denúncias de envolvimento de ministros com Daniel Vorcaro, Lula disse assim: só tem um candidato antissistema e somos nós. Estamos carregando nas costas uma coisa muito grave, que é a promiscuidade estabelecida na Suprema Corte depois dessas denúncias. Lula ainda afirmou que vai continuar fazendo a campanha nas ruas, lembrou a multidão que, segundo ele, movida à paixão, ocupou as ruas de várias cidades do país nos últimos dias antes do primeiro turno e, por fim, deixou bem claro: agora sim é importante ir ao debate na televisão, porque será o um contra um, o tete a tete. Falando em debate, o outro candidato, Flávio Bolsonaro do PL, que também teve reuniões internas nessa segunda-feira, disse que vai participar. O coordenador de campanha dele, o senador Rogério Marinho, ao final da reunião, falou dessa disposição, que Flávio Bolsonaro quer debater, só é preciso primeiro estabelecer quais embates serão feitos. Inclusive, já teria recebido 4 ou 5 convites diferentes e está avaliando. Rogério Marinho afirmou também que vai se reunir nesta terça-feira à tarde com o presidente do Supremo, ministro Edson Fachin, para tratar do que chamou de interferência indevida do judiciário. Colocar as preocupações, afirmou. Para esta terça-feira, Flávio Bolsonaro vai estar em Goiânia, se encontra com o quinto colocado na votação, o Ronaldo Caiado, que já declarou apoio ao senador. Tarcísio de Freitas, governador reeleito de São Paulo, também participa. Já Lula do PT não tem agenda pública de campanha para esta terça-feira, pelo menos por enquanto. Da Rádio Nacional em Brasília, Priscila Mazenotti.
10: O Tribunal Superior Eleitoral só vai decidir se aceita o pedido de desistência de recurso apresentado pelo candidato ao governo do Rio de Janeiro, Antônio Garotinho, depois que a Procuradoria-Geral Eleitoral se manifestar sobre a questão. Nesta segunda-feira, o ministro Floriano de Azevedo Marques, do TSE, concedeu prazo de 2 dias para a PGE emitir um parecer. O caso também envolve a possibilidade de o candidato Douglas Ruas, do PL, ser declarado eleito no primeiro turno para comandar o governo estadual. Antes da votação, o ministro entendeu que os votos de Garotinho não poderiam ser considerados válidos e que deveriam constar como anulados sub judice. Conforme decisão da Justiça Eleitoral do Rio, Garotinho está inelegível por ter sido condenado por ato doloso de improbidade administrativa em 2018. No início da tarde desta segunda, a defesa de Garotinho, do Republicanos, desistiu do recurso protocolado contra a decisão do TRE. Se a solicitação for aceita, os votos de Garotinho podem ser anulados definitivamente. Dessa forma, uma nova totalização dos votos será determinada e o TRE poderá proclamar Douglas Ruas eleito já no primeiro turno. Com a nova contagem, Ruas passará a obter mais de 50% dos votos válidos, excluídos brancos e nulos, regra principal para que um candidato seja declarado vencedor sem a necessidade da segunda rodada de votação. Com informações da Agência Brasil, da Rádio Nacional no Rio de Janeiro, Cristiane Ribeiro.
11: Para muitos idosos, caminhar pela cidade não é uma tarefa fácil. Buracos nas calçadas, desníveis e a falta de estrutura em alguns trechos fazem com que atividades do dia a dia exijam mais cuidado. Dona Elizabeth, de 64 anos, conta que o momento de entrar no transporte coletivo é um dos mais complicados.
12: Os degraus dos ônibus é muito alto, tá muito alto. Pra mim mesmo, que já tô nessa idade, toda vez que eu entro no ônibus eu reclamo. Meu Deus, que altura é essa? E também muito buraco, né? A rua tá toda esburacada. Fizeram tanto esses piso tático aí, que agora esburacou mais ainda o passeio.
11: Uma queda pode resultar em fraturas e outras lesões mais graves, conforme a geriatra Maria Clara Valente.
13: Num paciente idoso, ela pode provocar uma fratura ou até uma lesão mais grave. E além disso, depois de uma queda, a gente tem um problema muito relevante, que é o medo de cair novamente. Isso pode iniciar um ciclo de menos movimento, mais perda de força e risco maior de ter uma nova queda.
11: Mas melhorar o transporte não é suficiente se a cidade como um todo continua impondo barreiras. Para a arquiteta Alice Lopes, o planejamento urbano ainda é pensado muitas vezes a partir da circulação dos veículos e não das necessidades de quem caminha, especialmente os idosos.
14: É uma cidade onde eu ou um idoso consiga caminhar até uma praça, pegar um transporte público de forma segura, ir até o mercado, encontrar amigos ou simplesmente passear. Sem que o fato de ser idoso ou a idade ou qualquer limitação que a pessoa venha a ter seja uma barreira.
11: Envelhecer com autonomia é um direito do cidadão e as cidades precisam oferecer melhores condições de mobilidade e segurança. Da Rádio Educador FM, diretamente de Salvador, Rafael Lopes para a Rádio Nacional.
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Bom dia, bom dia, bom dia. Excelente quarta-feira. Estamos juntos nesse meio de semana. Sou Silvia Sprenger chegando agora e, claro, te acompanho com muita música boa, hein? Pra abrir hoje.

0: Livre, sua atitude sonora, Johnny Cash maravilhoso, Rusty Cage e ainda Soup Dragons aqui na programação com I'm Free. Seguinte, ó, tem 10 sons na sequência chegando agora pra te acompanhar. E é o nosso Mundo Livre Flow, você sabe bem, né? Já vai começar, vou abrir com U2, essa edição do Flow. Segura que a gente já volta.
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0: Bom demais, em Guns N' Roses, aqui na Mundo Livre, sua atitude sonora com Sweet Child Oh Mine, e ainda CPM 22 dias atrás. Esse é o nosso Mundo Livre Flow que terminou. Ah, mas não fica triste, temos mais edições do Flow espalhadas aqui na programação, sempre trazendo 10 sons na sequência pra você. Vê se não perde, tá? E já já o Mundo News também não vai perder, porque tem muita música boa e informação na medida certa pra você. Um bom dia, boa quarta-feira.
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0: Salve, salve, galera da Mundo. Ótima manhã aí pra você. Começa o dia ligado, ligada, sintonizada aqui na programação de Atitude. E aí, tá tudo certo com você? Espero que sim, viu? Muito prazer. Do lado de cá agora é comigo, Rosana Baio. E tô chegando pra te fazer companhia neste meio de semana. Hoje, quarta-feira, dia 7 de outubro de 2026. Estamos vivendo aí plena primavera brasileira, marcando agora 20 graus na cidade de Canção. E logo mais, claro, que eu trago pra você a previsão do tempo completa. Ainda teremos também enquete, notícias e principalmente muita música. Bom, nesta edição do Mundo News, nós vamos falar sobre o espaço. É, porque depois de James Webb e do Race Roman, a NASA já prepara um novo telescópio espacial. Também vamos falar sobre economia. A plataforma Mercado Livre começa a vender remédios e redes de farmácias já sentem aí o impacto no mercado. E também vamos falar sobre Natal. Até porque, gente, pode parecer que não, mas já está logo ali. E Maringá já começa a ganhar decoração aí para a data. Isso e muito mais eu te conto hoje por aqui no Mundo News. E é óbvio, né, que eu conto com você por aqui juntos. A gente começa muito bem mais uma edição desse programa, certo? Para isso, já pode começar enviando seu alô, seu bom dia, compartilhando sua foto, sua sugestão, né? É, interagindo aqui com a gente pelo nosso WhatsApp, que é o 991442925. Combinado? Então tá bom, tô te esperando, tá? E para hoje? Bom, para hoje eu te digo o seguinte, ó, vê se pega leve com a sua versão do passado, tá? Ela não sabia tudo que você sabe hoje. 7:02 no Mundo News. Excelente manhã de quarta-feira pra você, viu? Cheguei.

0: no Livre FM, sua atitude sonora, Aura Slave, com I Am The Highway, antes falou também Cazuza, Exagerado, o som aí, né, de Pet Shop Boys com Dominant Dancing, e comecei muito bem o programa ao som de Oasis com Wonderwall. São 7 horas e 19 minutos, já quero desejar pra você uma excelente manhã de quarta-feira, pra você que começa aí o meio de semana ouvindo o Mundo Livre. Vamos já saber, né, minha gente, como é que fica a previsão do tempo pra hoje, segundo o CIMEPAR? Bom, o destaque da quarta-feira é o retorno das temperaturas mais elevadas aqui no Paraná, finalmente, né? O estado ainda terá bastante nebulosidade, mas o sol aparece entre as nuvens e favorece uma elevação das temperaturas em relação aos últimos dias. No oeste, noroeste e norte, os termômetros se aproximam dos 30 graus. A partir da tarde, áreas de instabilidade se desenvolvem aí de forma irregular, favorecendo a ocorrência de chuvas e trovoadas bem isoladas, principalmente nas regiões do interior do nosso estado. Aqui para Maringá, a quarta começa com sol e aumento de nuvens pela manhã. Possível pancada de chuva à tarde. A máxima prevista para hoje aí não deve passar dos 29 graus. 7 horas e 20 minutos. Deixa eu mandar abraços aqui pra galera que tá começando amanhã com a gente. Quero deixar um especial aqui pra Fábio, que tá me levando de carona. Mandou uma foto linda da catedral. Que dia lindo, né, Fábio? Obrigado pela companhia, viu? Cleiton também tá por aqui participando. Quero deixar um abraço pro José. Quem apareceu hoje aqui também foi ele, o Lio. Valeu, Lio. Tava sumido, hein, rapaz? Bom dia aí, meu querido. E pra toda essa galerinha do bem que já começa amanhã aí ouvindo o Mundo News. Bora pra nossa enquete de hoje, gente? Até porque hoje, dia 7 de outubro, é dia do compositor brasileiro. É, um dia que coloca em evidência os profissionais responsáveis por transformar histórias, sentimentos e ideias em lindas canções. E é curioso a gente pensar que tem coisa que a gente não consegue explicar, não consegue falar. Mas aí vem alguém e escreve uma música que parece que contou exatamente aquilo que a gente estava pensando ou sentindo, não é verdade? Então, aproveitando isso, hoje eu estou perguntando para você o seguinte: tem aí alguma música que parece que fala por você? Qual? Conta pra gente, vai no 991-44-2925. Ah, não esquece, tá? Quando for mandar sua mensagem, coloca certinho o nome completo pra já colocar ele na cumbuca pra concorrer o presente do dia. Que hoje é esse voucher de R$100, apresentando a Mundo e lá dos nossos parceiros do Marvin English Pub, com direito a drink surpresa pra você aproveitar na companhia de quem tanto gosta, beleza? Então bora lá, minha gente. Aproveitando que hoje é dia do compositor brasileiro. Pensa aí, tem alguma música que você acredita que fala por você? Qual que é? Conta pra gente. A gente quer saber.
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0: 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Gente, 7h24, outra coisa pra falar pra vocês. Nessa Semana das Crianças, a Mundo Livre vira palco de histórias incríveis. O Era Uma Vez em um Mundo Livre vai contar todos os dias a vida de artistas que marcaram gerações. Crianças de atitude, então fiquem ligados, tá? Porque você tem que preparar aí o seu lápis de cor, que além de ouvir, tem um desafio de desenho valendo destaque também lá no nosso Instagram. Inclusive, a próxima história já vai chegar agora aí, depois do break. A gente vai ouvir aí a história do frontman do Foo Fighters. Fiquem ligados.
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0: Era uma vez, em uma cidadezinha distante, na Virgínia, um menino chamado Dave, filho de uma professora. Ele não tinha castelos e nem instrumentos caros. No seu pequeno quarto, batucava com baquetas em travesseiros e almofadas, tirando ritmos da própria imaginação, sem nunca ter frequentado aulas formais de música. Aos 17 anos, com o coração pulsando no ritmo do punk rock, ele tomou uma decisão corajosa. Deixou a escola e a casa da família para viver da música, tocando bateria na banda Scream.
1: Eu tenho que tentar, eu quero viver disso. Quero estar em uma banda e tocar todos os dias.

0: Durante uma turnê pela Europa, Dave viu pela primeira vez um grupo de cavaleiros do som chamado Nirvana. Quando a sua própria banda chegou ao fim, Dave pegou o telefone, ligou para Seattle e viajou para encontrar os dois músicos, Kurt Cobain e Chris Novoselic.
1: Eu não sei o que vai acontecer, mas eu quero tocar com esses caras. Eu preciso descobrir até onde essa música pode chegar.
0: Assim que Dave sentou no banquinho da bateria e descarregou sua energia nas baquetas, o reino da música tremeu. O Nirvana explodiu pelo mundo inteiro e transformou a vida daqueles jovens para sempre.
1: É isso, é exatamente isso que eu quero tocar. Vamos fazer barulho!

0: Mas em abril de 1994, uma tempestade sombria cobriu o reino. Com a partida trágica do vocalista Kurt Cobain, a história do Nirvana chegou ao fim.
1: Isso não pode estar acontecendo. Eu não acredito que ele se foi.
0: O mundo perdeu o som. Devastado pelo luto, o garoto guardou as baquetas e passou semanas em silêncio, sem conseguir tocar uma única nota. Parecia que a magia havia acabado para sempre.
1: Eu não consigo tocar, eu não consigo ouvir música. Tudo dói demais.
0: Seria este o capítulo final do jovem baterista? Como alguém pode voltar a cantar e sorrir quando a sua história de maior sucesso se transforma em cinzas? Haverá força para recomeçar do zero?
1: Eu não sei como continuar, mas não quero que a música termine aqui.
0: Para superar a dor e o luto, Dave descobriu que a única cura era fazer o que mais amava, criar música. Ele se fechou sozinho em um estúdio perto de sua casa.
1: Então é isso que eu vou fazer. Eu vou tocar, eu vou criar, eu vou colocar tudo isso dentro da música.
0: Sem nenhuma banda ao seu lado, ele se transformou em um verdadeiro homem-orquestra. Em apenas alguns dias, gravou cerca de 15 canções, tocando ele mesmo cada instrumento. A bateria feroz, as linhas de baixo, os riffs de guitarra e os vocais.
1: Eu vou fazer tudo sozinho. Bateria, guitarra, baixo, voz, tudo. Só preciso terminar essas músicas.
0: Em 1995, aquela gravação solitária ganhou asas sob o nome de Foo Fighters. E Dave tomou a decisão mais audaciosa da sua vida. Levantou-se do banquinho da bateria, assumiu a guitarra rítmica e o microfone principal e recrutou os companheiros Pat Smear, Nate Mendel e William Goldsmith para dividirem os palcos com ele.
1: Eu não sei exatamente onde isso vai dar, mas eu sei de uma coisa. Eu quero continuar tocando.

0: Livre FM, sua atitude sonora. System of a Down com Aerials. Antes, Hello também de Ferreiro com o Fim do Mundo. São 7 horas e 43 minutos. E você está começando muito bem a sua manhã de quarta-feira. Muito bem informado, muito bem informada. Ouvindo aqui o Mundo News. Bom, e Maringá já começou a ganhar a decoração da Maringá Encantada deste ano, gente. A instalação começou pelas palmeiras da Avenida Paraná e, ao todo, serão 317 quilômetros de cordões luminosos em cerca de 4 mil árvores. Uma das árvores é o efeito snowfall, que simula, uma das novidades, é o efeito snowfall, que simula neve caindo entre os galhos, além de iluminação com cores que podem ser alteradas. A decoração também vai chegar aos distritos de Floriano e Iguatemi. A programação do Maringá Encantada começa oficialmente no dia 14 de novembro, com a chegada do Papai Noel, show nacional e atrações da Turma da Mônica. A instalação das luzes continua nos próximos dias em avenidas como A Brasil, Tiradentes, São Paulo, Getúlio Vargas, Papa João 23, além de novos trechos como Alzeiro Zaru, Carlos Borges e também a Avenida Guaiapó. 7h44, hoje estamos aproveitando que é dia do compositor brasileiro e eu tô perguntando pra você o seguinte: tem aí alguma música que já falou por você? Me conta aí qual vai no 991442925. Bom, o Carlos tava me falando aqui que ele gosta muito de muitas músicas. O Clayton falou que a música que ele gosta mesmo, e que realmente poderia ter sido escrita por ele, seria Garotos 2 do Leone, até porque são só garotos. O Gaetano diz que é Primeiros Erros do Capital Inicial. E aí eu recebi um áudio maravilhoso aqui. Deixa eu achar, se ele não apagou, Ai, ai, ai. O Anderson me mandou, gente, até cantando. Escuta aqui, ó.
1: Eu sou apenas um rapaz latino-americano sem dinheiro no banco, sem parentes importantes. Bem-vindo do interior!
0: Ah, Zé, arrasou demais, hein, Anderson? Obrigada, meu querido! A Mari falou aqui que é malandragem. E o Adalberto me escreveu de Paissandu. Obrigada, viu? Tá me levando aí de carona pelas estradas do Brasil. Falou que com certeza é a música da Ana Vilela, Trembala. Essa música é realmente maravilhosa, Adalberto? Fiquei feliz com a sua mensagem, viu, querido? Um abraço! E aí, você, me conta, tem aí alguma música? Alguma música que parece que fala por você? A gente quer saber. Vai mandando aí a sua mensagem. Enquanto isso, eu tô indo para um rápido intervalo e na volta já tem o som do The Rock.
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0: aí na Mundo Livre, o som de Engenheiros da Havaí, com toda a forma de poder. Antes falou também Natalie Imbruglia, com Torn. São 8 horas e 1 minuto. Vai mandando sua mensagem, interagindo com a gente. E claro, começando aí o seu dia, né? A sua manhã de quarta-feira, muito bem informado. Muito bem informado, ouvindo aqui o Mundo News. Bom, e o Mercado Livre, gente, começou a vender medicamentos pela plataforma. E a novidade já teve impacto nas principais redes de farmácia do país. As ações da RD Saúde, Pague Menos e Panvel caíram. E juntas, as empresas perderam cerca de 1,5 bilhão de reais em valor de mercado. Para comprar medicamentos que exigem receitas, como antibióticos e até mesmo Ozempic, o cliente precisa enviar o documento pela plataforma, que passa por análise de um farmacêutico. A operação, porém, está sendo questionada pela Anvisa, que pediu ao Mercado Livre documentos como autorização sanitária, alvará e informações sobre o responsável técnico pela farmácia. A agência havia permitido em agosto a participação de plataformas digitais na venda e na entrega de medicamentos, mas as farmácias continuam responsáveis pelo armazenamento e pela distribuição. O Mercado Livre afirma que cumpre as normas e pretende também criar um marketplace para que farmácias parceiras vendam medicamentos pela plataforma.
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0: Oito horas e 5 minutos, uma excelente manhã aí de quarta-feira para você que sintoniza a programação do Mundo Livre, tudo bem? Eu sou Rosana Baio e seguimos juntos nesta manhã. Até às 9, você sabe, tem o Mundo News, o programa onde o planeta é notícia.

0: 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É, minha gente, Titãs, é preciso saber viver no dia do compositor, né? A pessoa que também escreveu essa música, com certeza, tava inspirada demais. Antes rolou também Coldplay com Yellow. São 8 horas e 21 minutos e você tá começando bem a sua manhã de quarta-feira, meio de semana, ouvindo aqui o Mundo News. 8h21 no Mundo. Bom, a NASA está preparando um novo telescópio espacial chamado PRIMA, que vai complementar o trabalho de James Webb e Grace Roman. A missão será especializada em observar o infravermelho distante, uma faixa aí de radiação que não consegue ser estudada adequadamente da Terra e que pode revelar regiões do universo escondidas pela poeira. O objetivo é investigar como se formam os planetas, as estrelas, as galáxias e os buracos negros. A PRIMA acaba de avançar para a nova etapa de desenvolvimento e, se for aprovada definitivamente, o lançamento está previsto para 2033. O telescópio terá aí 1,8 metros, né, de custo estimado e 1,2 bilhão de dólares. A ideia não é substituir o Webb ou o Roman, mas fazer observações que eles não conseguem realizar e combinar os dados dos três para ampliar aí a compreensão sobre a evolução do universo. 8h22 no Mundo News. É o seguinte, minha gente. Hoje estamos perguntando aqui sobre as músicas brasileiras. É, tem muita gente aqui mandando algumas músicas em inglês, mas a gente falou que hoje é o dia do compositor brasileiro. Então eu tô aproveitando para perguntar para você que é o seguinte, né? Veja bem, aproveitando essa data, tem alguma música aí que você escuta, que você gosta e que, tipo, praticamente fala por você? Conta aí pra gente, ou melhor, canta aí pra gente. Eu recebi alguns áudios aqui dos ouvintes. A Mari, inclusive, me mandou uma aqui do Legião. Eu tô amando vocês cantando, gente.
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0: Arrasou, Mari. Muito obrigado, minha querida. O Adalto falou aqui que é a música Não Vou Me Adaptar, do Titãs. O Júnior mandou bem demais cantando, ó, Roupa Nova.
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0: Essa música é linda, né?
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0: Eita, arrasou, hein, Júnior? Obrigado, querido. Um grande beijo. Ó, o Samir também mandou aqui cantando Charlie Brown.
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0: Obrigada, Samir. E aí, por que comecei esse papo? Bom, justamente porque hoje é dia do compositor, gente. E o compositor é essa pessoa, né, que coloca em evidência os profissionais responsáveis por transformar histórias, sentimentos e ideias em canções. E é curioso a gente pensar que tem coisa que a gente não consegue explicar, não consegue falar. Mas aí vem alguém e escreve uma música que parece que contou exatamente aquilo que a gente estava pensando, aquilo que a gente estava sentindo. Então, pensando nisso, hoje eu quero que você fale ou cante aí um pedacinho de uma música que praticamente fala por você. Vai, 991442925, tô te esperando, lembrando que tá valendo presente, tá? Então quando você mandar sua mensagem ou seu áudio, que eu tô amando ouvindo vocês cantar, não esquece de colocar certinho seu nome completo, porque no final do programa tá saindo aqui um voucher de R$100, presentão da Mundo e lá dos nossos parceiros do Marvin English Pub. Boa sorte.
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0: Tá aí na Mundo Livre, Depeche Mode com Strange Love. Antes falou também Ray Charles com Hit the Road Jack. Tava dançando aí que eu sei, né? 8 horas e 40 minutos. Vai mandando a sua mensagem, interagindo com a gente. Não esquece de colocar certinho o seu nome completo, tá? E sempre que você interage, você coloca o nome na cumbuca pra concorrer o presente do dia. E hoje é um voucher de R$100, presentão da Mundo e lá dos nossos parceiros do Marvin English Pub. 8h40 no Mundo News. Gente, quem não votou no primeiro turno das eleições, no último domingo, tem 60 dias corridos para justificar a ausência. A justificativa é obrigatória para eleitores de 18 e 70 anos e pode ser feita pelo aplicativo e e-título, né? Pelo atendimento eleitoral do TSE ou presencialmente em um cartório eleitoral com documentos que comprovem o motivo da sua falta. Se também não votar no segundo turno, será preciso justificar a ausência separadamente. Quem não justificar dentro do prazo, fica em débito com a Justiça Eleitoral e precisa pagar uma multa no valor base de R$ 3,51 por turno. Enquanto a pendência não for regularizada, o eleitor pode ter restrições, como não conseguir emitir um passaporte, tomar posse em concurso público ou renovar a matrícula de uma instituição pública. E atenção, quem acumular 3 turnos consecutivos sem votar, justificar ou pagar a multa, pode ter até o título cancelado.
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0: Em You Learn, Alanis Morissette canta sobre o que aprendemos com as experiências. No Outubro Rosa, aprender a reconhecer o próprio corpo também faz diferença. Um caroço na mama ou na axila, mudanças no mamilo, saída espontânea de líquido pelo mamilo ou pele com aspecto de casca de laranja merecem avaliação. Nem toda alteração é câncer, mas perceber algo diferente é motivo para procurar uma unidade de saúde, mesmo sem dor. 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Informação também é uma forma de cuidado.
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0: 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Estamos em Temple Pilots encerrando muito bem o nosso Mundo News com Sour Girl, antes falou também Charlie Brown, Smash Mouth e Alice in Chains. E hoje a gente se divertiu demais, né? Afinal, aproveitamos que hoje é dia aí do compositor. E eu perguntei pra você aí se você se reconhecia em alguma letra. Porque tem gente que de fato escuta uma música e fala, puxa vida, acho que eu poderia tranquilamente ter escrito esse verso, né? E aí a gente se encontra naquela determinada música. E aí eu perguntei se você tinha alguma música brasileira, assim, que você sentia algo parecido. E eu fiquei muito surpresa que tem muita gente, né, que mandou mensagem e, principalmente, mais surpresa ainda, que muita gente que soltou a voz aqui pra mim. Ó, o Flávio falou que ele gosta muito do Nando Reis, né, na voz da Cássia Eller, Luz dos Olhos. E ele falou assim, mas eu não vou mandar áudio, Rô, pra não profanar essa bela canção. Mas teve alguns ouvintes que se arriscaram aqui, viu? E vou falar, vocês mandaram bem demais. Escuta aqui o Douglas mandando um Raul.
1: A música fala assim, né?
2: Também. No fim do mês eu já sou freguês. Ah. Eu já paguei a conta do meu telefone, eu já paguei por eu falar, eu já paguei por eu ouvir. Eu já paguei a luz do casa, apartamento, kitnet de um quarto que eu comprei a prestação pela Caixa Federal. Au, au, au, eu não sou cachorro, não.
0: Valeu, Douglas! A Jordana me surpreendeu.
3: Oi, Rô, bom dia, minha sim.
0: Bom
3: Vou
0: dia.
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0: Tom Jobim, gente.
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0: Que lindo, Jordana. Beijo, minha querida. A Dani falou aqui, Alma Gêmea, aquela música linda do Fábio Júnior. O Matheus também aqui lembrou um som exagerado do Cazuza, também música maravilhosa. Flavinha mandou um Kid Abelha.
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0: Beijo, minha querida. O Cinei mandou todo azul do mar.
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0: Canções lindas, né, gente?
5: 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Flávio Venturini.
0: Bom demais, bom demais. O Kaique também mandou aqui um clássico.
6: 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É por você que canto.
0: Boa!
6: Eu mando essa música também pra minha namorada, Maria Júlia.
0: Ó, que legal, hein, Maria? Um beijão pra você. E Kaique, valeu, viu? Gostei. Um abraço. Gente, músicas maravilhosas. O Marcelo lembrou essa aqui do Almir, ó.
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0: Ah, essa música é maravilhosa, hein, Marcelo? Mandou bem demais. E a Maria encerra as nossas participações cantando justamente Maria.

0: 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Maria, Maria, é o som, é o suor, é a dose mais forte e lenta de uma gente que ri quando deve chorar e não vive, apenas aguenta.
1: Ai, que linda!
0: É isso aí. Para todas as mulheres que vivem, riem, choram e que seguem em frente.
1: Ai, que linda,
0: um abraço.
1: Maria. Um beijo. Outro pra você, minha querida. Que gostoso poder ouvir vocês cantarem, viu, gente? Aqui não é nenhum The Voice, mas eu acho que a música é justamente sobre isso. Que a gente possa se expressar, que a gente possa cantar e soltar a voz sempre que possível. Porque, no fim, é isso, né? Já que hoje é dia do compositor, inclusive eu quero aproveitar e abraçar todos os compositores que nos acompanham. Em especial, quero mandar um abraço especial aqui pro maringaense, amigo nosso aqui da Mundo Livre, Stone Ferrari, que tá na sintonia. Valeu, Stone. Galera, a música tem essa magia, né? O compositor coloca na música aquilo que a gente sente, mas nem sempre a gente sabe explicar, a gente sabe se expressar. E quando acerta, vira de fato essa canção que a gente canta como se fosse nossa, né? Que legal. Ah, deixa eu mandar um abraço também aqui pro Djalma, que tá levando a Carol de carona, na sintonia. Obrigado, gente. Todo mundo que mandou mensagem, colocou o nome na cumbuca para concorrer ao presente do dia, que hoje é esse voucher aqui de R$100, presente da Mundo e lá dos nossos parceiros do Marvin English Pub. Tá saindo pro final o telefone 9328. Parabéns, Adriano Antônio. Aí, Adriano! Só aguardar, tá, meu querido, que a nossa equipe vai entrar em contato com você, te passando maiores detalhes aí para você retirar esse presente. Beleza? 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Minha gente, o Mundo News ficou hoje por aqui, tá? Mas volta amanhã, às 7 da manhã, com mais música, enquete, notícias e informações.
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1: Nove horas e nove minutos. Uma excelente manhã aí de quarta-feira para você que sintoniza a programação da Mundo Livre, viu? Tudo bem? Eu sou Rosana Baio e a gente segue aqui até as 11 da manhã com muita música boa. E por falar em música boa, aumenta o volume pra gente curtir essa aqui do AC/DC, TNT.

0: Acabamos do Livre Aerosmith Smith com Crying. Antes, Hello, também Fleetwood Mac, Dreams.
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0: 9:28. 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

0: Livre FM, sua atitude sonora, delícia de som do Jota Quest, né? Essa regravação aí de Descobridor dos Sete Mares. Antes falou também live com I Alone. São 9h45, mas tem uma coisa que você não fica aqui no Mundo Livre, é sozinho, né? Ainda mais curtindo muita música boa. Deixa eu mandar abraços pra galera que tá participando aqui com a gente. Valeu, Gabi, Matheus, Lilian, a Mônica, o Renato. Todo mundo já querendo presente, né? Enviando a hashtag aí, eu quero Mundo Livre, porque tá rolando aí sorteios de vouchers pra você se deliciar lá no Bom Gourmet. Aliás, o que não falta nessa rádio é promoção, viu, minha gente? 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
8: Fala, pessoal, tudo bem? Existem muitos estabelecimentos de ensino que fazem parte da história de Maringá. E um deles é o Colégio Santo Inácio. A origem dele remonta à atuação dos padres jesuítas que chegaram à cidade ainda nos primeiros anos. Percebendo a necessidade de ampliar a oferta educacional por aqui, eles convidaram as irmãs missionárias do Santo Nome de Maria, vindas da Alemanha, para assumirem a missão de educação. educar crianças e jovens da comunidade maringaense. O projeto teve início como um jardim de infância denominado Escola Paroquial Santo Inácio, em 1950. Depois, acabou instalado em um edifício de madeira que foi inaugurado no dia 1 de março de 1957. O pavilhão de alvenaria foi construído e inaugurado em agosto de 1968 e desde então segue funcionando na Avenida Mauá. Se você quer saber mais sobre essa ou outras histórias de nossa cidade, nos procure nas redes sociais. É no Maringá Histórica. 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

0: ainda Mundo Livre, Niang com Rock and the Free World. Antes falou também o som do Rapa com Vapor Barato. 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
0: Horas e 10 minutos. Uma excelente manhã aí de quarta-feira para você que sintoniza a programação da Mundo Livre. Tudo bem? Eu sou Rosana Baia e a gente segue junto aqui até as 11 da manhã. Temperatura marcando agora 26 graus na Cidade Canção.

0: Livre FM, sua atitude sonora, o som do biquíni com o Time Days. Antes falou também Simple Plan com Welcome to My Life. São 10 horas e 21 minutos. Vai mandando sua mensagem, vai interagindo com a gente. Deixa eu mandar um abraço aqui pro Diaci, que tá todo feliz, porque veio retirar um presente aqui, faturou pizza ontem no programa. Tá todo felizão aí, porque vai aproveitar essa pizza hoje. Legal, hein? André, obrigado pela companhia. Jordana, Ocinei, valeu, viu? Tá todo mundo aí ouvindo o mundo, que legal, né? E já que vocês estão tudo por aí, vamos aproveitar, porque ele tá chegando, o jornalista Leonardo Filho tá chegando por aqui pra contar pra gente hoje mais sobre os destaques do Meio Dia Paraná. Bom dia, Léo!
1: Bom dia, Rosana! Bom dia a todos que nos acompanham. Muito bom estar aqui com vocês na Mundo Livre pra falar a respeito do nosso Meio Dia Paraná, às 11h45, com muitas informações de Maringá e região. Rosana, já de cara eu quero trazer uma informação importante pra quem vai pra Guaíra, vai pro Paraguai, usa a estrada, sai aqui pela PR-323 e segue até a BR-272. Foi liberado hoje, às 6 horas da manhã, a ponte sobre o rio Piquiri. O pessoal que ia para Guaíra estava precisando pegar uma balsa ou então fazer um desvio lá por Palotina, é quase, verdade, né? Aquela ponte foi liberada. Há algumas restrições ali, circulação reduzida, mas boa notícia para o pessoal que aguardava, porque realmente estava gerando, aumentando e muito o percurso de quem vai para Guaíra, essa ponte interditada. Essa ponte foi interditada praticamente um ano atrás, em razão de problemas estruturais. O governo federal precisou ali fazer uma intervenção, a BR-272, e houve ali um investimento de R$12 milhões na recuperação das pilastras, da estrutura desta ponte. Então agora o DENIT liberou. Claro que é importante o motorista que for para aquela região ainda ir com uma certa cautela, né, para que realmente o pessoal não tenha problemas ali. Mas é uma notícia que era muito aguardada por muita gente. Bom, no Meio Dia Paraná a gente vai trazer também o desfecho do júri dos 3 acusados pela morte do empresário Igor Artigas, empresário que foi assassinado em fevereiro de 2019 aqui em Maringá, na rotatória da Avenida Carlos Borges com Anildo Ribeiro da Rocha, o empresário do ramo de segurança que foi executado ali. Os acusados pela morte, 2 deles, inclusive 2 irmãos, que seriam executores, foram condenados a mais de 20 anos de prisão. E um terceiro envolvido no crime foi condenado a quase 10 anos de prisão. No Meio Dia Paraná, a gente vai trazer o desfecho desse júri, que terminou somente durante a noite de ontem, no Tribunal do Júri aqui em Maringá. E vamos falar também a respeito de educação. Nós falamos recentemente aqui a respeito do prazo para matrícula na Rede Municipal de Ensino, e a Secretaria de Educação disponibiliza no terminal de Maringá um totem para que os pais possam fazer o cadastro ali já. Então, quem tiver alguma dúvida, pode procurar esse totem, já fazer o cadastro do filho. O pessoal que está passando, às vezes, pelo centro, vai pegar ali, embarcar no terminal, já vai ali, tem um totem da Secretaria de Educação, o município vai disponibilizar vai disponibilizar servidores para poder orientar o pessoal para que possa fazer esse cadastro para agilizar. Não é a matrícula, né? É o cadastro, e aí lá vai seguindo passo a passo, vai poder fazer isso. E só para a gente fechar rapidinho o nosso giro por aqui, Rosana, o nível do Lago do Parque do Ingá voltou praticamente ao normal de antigamente. Hoje nós vamos mostrar como é que tá. Inclusive a nossa equipe vai passear de pedalinho durante o Meio Dia Paraná para mostrar como é que tá esse lago desse parque tão importante para a cidade, desse cartão postal tão importante para todos nós, em razão das fortes chuvas e do serviço de drenagem que o município fez, que acabou dando certo, funcionou. Vamos torcer aí para que siga assim. A gente mostra como tá no Meio Dia Paraná de hoje.
0: Obrigada, Léo, pelas informações. Tá todo mundo convidado então, minha gente. Logo mais, às 11h45, tem mais uma edição do Meio Dia Paraná na tela da RPC. Tô indo para um rápido intervalo e na volta já tem John Osborne. Não sai daí.
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0: Essa é de 1984. Kenny Loggins, Footloose, and Hello também, R.E.M. com Shiny Happy People.
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0: no Livre FM, sua atitude sonora. Infelizmente, não temos mais tempo. Preciso cortar esse clássico aí do Deep Purple, Perfect Strangers. Antes falou também Legião, Rolling Stones e Pink Floyd. A galera aí da Rede Mundo Livre já tá chamando. Minha gente, super beijo pra vocês, tá? Uma excelente quarta-feira e pode ficar tranquilo, tranquila, que no que depender da Mundo Livre, com certeza será. A gente volta a se falar amanhã, a partir das 7 da manhã. Valeu!
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9: Oiê, muito bom dia. Quarta-feira, 7 de outubro. Tudo certo por aí? Flávia Rocha chegando aqui na Mundo e te acompanho a partir de agora. Começando hoje com Red Hot Chili Peppers.

0: Mundo Livre, sua atitude sonora lindíssima, né? Don't Look Back in Anger 2, fechando minha primeira sequência neste 7 de outubro. E ainda Rockset, Fading Like a Flower. 11 horas e 18 minutos, boa quarta-feira, bora curtir aquela sonzeira bacana pro seu meio de semana. Já já tem o Flow na área com 10 sons direto.
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0: Mundo Livre com o nosso Mundo Livre Flow, 10 sons direto em Nexus, Disappear, Maroon 5, This Love, Kid Abelha, Pintura Íntima, novidade do YouTube, Silêncio. Curtiu esse som? Deixou aquele like aí no nosso aplicativo, também através do site. Não esquecem, às 6 da tarde tem Replay Mundo Livre, toca de novo na programação aquele som que foi o mais curtido do dia aqui na Mundo. 11:40, bora seguir no Flow. Agora a gente vai com Man at Work, Overkill.
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0: Mundo Livre, sua atitude sonora demais em Midnight Oil, Chuganini, fechando essa edição do Flow, também classicão do Dire Straits, Sultans of Swing, nenhum de nós, astronauta de mármore. Ainda hoje tem mais duas edições, tá? Do Mundo Livre Flow com 10 sons sem intervalos aqui na programação da sua atitude sonora. Agora 12:01, ótima quarta-feira, bora almoçar comigo? Eu tô chegando já já com o nosso Mundo Livre à la carte.
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0: Meio-dia e quatro, uma ótima tarde. Sejam bem-vindos ao Mundo Livre à la carte. Sempre servindo para você aquela horinha recheada de deliciosos sons. Por aqui, chefe Flavinha, na cozinha, comandando o menu mais saboroso do seu rádio, naqueles três tempos sempre apetitosos. Entrada, prato principal e sobremesa. Bom, hoje é dia 7 de outubro, Dia Mundial do Algodão. E eu tava aqui pirando com os meus botões. Dia do algodão, primeira lembrança que veio na minha mente foi algodão doce. E eu pensei, estamos na semana aí próximo do Dia das Crianças. Temos, inclusive, aqui na programação da Mundo, o quadro Era Uma Vez Mundo Livre, né? Com histórias lúdicas aí, contando histórias dos astros do rock. Então, já que eu pensei em algodão doce, Dia das Crianças, quero te perguntar hoje, quais docinhos da infância você tem saudade? Algodão doce, bicho de pé, gelatina colorida ou o quê, hein? Me conta por aqui, vamos para enquete nostálgica hoje, nessa semana do Dia das Crianças. Chega mais, manda sua mensagem para cá, vem almoçar comigo e saborear o nosso cardápio do dia. Aliás, temos dobradinha hoje, hein? Bora começar com Ramones, Blitzkrieg Bop. Bom apetite.
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0: Mundo Livre e sua atitude sonora, matando a fome dos seus ouvidos no Mundo Livre à la carte. Começou o nosso almoço e o bloco da entradinha entregou pra você de bandeja. Violent Femmes, Blister in the Sun, Greta Van Fleet, Safari Song, Nirvana, Polly e Ramones com Blitzkrieg Bop. Agora é 12:17. Perguntei hoje por aqui quais docinhos de infância você tem saudades. Os docinhos, primeiro que te vem à mente, hein? Falei hoje que é o dia do algodão e eu lembrei do algodão doce. Aline Nadal, primeiramente, manda aqui um parabéns pra mãe dela, Josiane Alves. Falou que ouve a gente há anos, todos os dias. Que legal. Podem mandar um parabéns pra ela, ela vai ficar muito feliz. Legal, Aline. Beijão aí pra mamãe, Josiane. Obrigada sempre aí pela companhia. A Ariane e o Marcos, primeira vez participando aqui. Sejam bem-vindos ao nosso restaurante sonoro. A Ariane falou o seguinte: saudades da balinha de coco com franjinha no papel de seda que tinha nos aniversários de criança. Nossa, isso era bom, né? Bom demais. Inclusive, a balinha de coco a gente ainda acha para comprar em alguns lugares, mas nunca tem o mesmo gostinho da infância, né? E o Rafael Eduardo, bom dia, chefe Flavinha. Sabe o doce que eu adorava e ainda dá maior vontade de comer? É aquela casquinha tipo de sorvete, só que com doce de leite. Eu devorava. Tinha a casquinha versão doce de leite, tinha uma que era tipo uma gelatininha com açúcar também, né? Mais corzinha de morango, alguma coisa assim. Pois é. Quero mais, hein? Quero mais lembranças de docinhos da infância por aqui, já que estamos nessa semana aí do Dia das Crianças. Me manda essa mensagem pra cá. Depois da nossa entradinha, eu volto com o nosso prato principal.
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0: Mundo Livre, sua atitude sonora. Tá rolando o nosso almoço sonoro, Mundo Livre à la carte. E tem prato principal na área, com a Peach, Equalize, David Bowie, Rebel Rebel, aquela nossa carinha de camaleão. E tá chegando também a dobradinha, aquele prato que não agrada todo mundo, mas aqui é unanimidade. Tem duas vezes aquele prato principal, que é uma delícia. E esse aqui, inclusive, é prato novo no cardápio, mas tem agradado os nossos clientes, por isso ganhou a sua dobradinha merecida por aqui. Hoje vamos com Dexter and the Moonrocks.
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Mundo Livre, sua atitude sonora, matando a fome dos seus ouvidos no Mundo Livre à la carte. Prato principal com a nossa dobradinha da quarta-feira, nosso prato especial do dia, com um ingrediente novo aqui no cardápio do Restaurante Sonoro, Dexter and the Moonbrocks. Essa última com Avery Anna, Why Don't You Say So, e ainda Freaking Out. Demais, hein? Curtiu aqui a nossa dobradinha? 12:38. E a galera que tá na área por aqui, Adri Almeida, mandando o seu à la carte na área, tá me contando quais docinhos de infância vem à memória, o que tem saudade dessa época. Luiz César, olho de sogra e brigadeiro são os doces que me embalavam. O Luiz era uma criança prodígio aí, porque olho de sogra normalmente é um docinho que crianças não gostam, né? O Everson Dinossauro mandando seu salve pros rockers, beijo pra Patty Girl e Rock and Roll. Falou que a Patty lembrou do sorvete com chicletes embaixo do copinho, e ele lembra da Maria Cachucha, aquela bolacha com a Maria mole dentro, né? Uma bolacha Maria, às vezes era uma quadradinha também com a Maria mole dentro, bem lembrado. Gilberto Albuquerque, tenho saudades dos bolos de aniversário com um confeito de prata que quase quebrava os dentes, mas era muito bom. Como chamava aquilo, gente? Chumbinho, não era isso? Chamava de chumbinho, aquele confeitinho prata em cima do bolo. Realmente ele era bem durinho, quase quebrava os dentes. Sandro Oliveira, boa tarde, chefe Flavinha. Aquele doce de leite que chamam de pingo de leite. Esse, quando encontro, eu compro. Ah, esse é mais fácil mesmo, né? E é gostoso. Sérgio Danilo, eu adorava demais Maria Mole com coco. Tinha um carrinho em frente ao colégio, bons tempos. Em frente ao colégio, eu lembro do carrinho da Pipoteca, que eu comprava sempre aquela pipoquinha doce versão caramujo. Já falamos sobre ela aqui outras vezes também. A Patrícia Cíntia, eu tenho muita saudade de uns docinhos de marzipan que tinham nos aniversários infantis na década de 90. Eles eram moldados como se fossem frutinhas. Já procurei, mas não achei igual. Paty, confesso que achei diferente, hein? Olha que eu nasci nos anos 80 e não lembro de ter comido essa espécie de docinho que está falando aí, hein? Mas achei bem bonitinho, dei um Google ali

0: Pra ver. E o Vinícius Guerra, boa tarde, Flávia. Sobre doces da infância, alguns podem lembrar, mas antigamente vendiam aquelas balinhas minúsculas de um centavo nos mercados. Eu ia com as moedas que a avó me dava e voltava com uma sacola pra casa. E ainda sobre doces, nada vai superar aqueles pacotinhos de suco. 5 gramas de suco e 1 quilo de açúcar. Muito bom. Bom, gente, tô esperando também sua mensagem por aqui. Afinal, está chegando justamente o nosso bloco dos docinhos. Bloco da sobremesa, já já, aqui no Alacate. 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

0: Mundo Livre, à la carte, matando a fome dos seus ouvidos, com a melhor sequência de pratos sonoros e fechando com o bloco da sobremesa. Roy Orbison, Pretty Woman, The Cranberries, Dreams, tivemos sonhos aqui na sobremesa de hoje, e Muse, Supermassive Black Hole. Inclusive hoje falamos sobre docinhos da infância, né? Relembrando aí momentos nostálgicos, docinhos preferidos na infância, já que estamos na semana do Dia das Crianças. Adriano Fressato, o primeiro doce que me vem à mente é aquela gelatininha vermelha que parece ser de plástico com gosto de nada. Não sei como conseguem comer aquilo, mas eu adoro. Se for a que eu estou pensando, aquela bem tijolinho, eu também não acho graça não. E eu gosto de gelatina, mas aquela pra mim não vai. A Josi, que ganhou os nossos parabéns agora há pouco, mandou também uma mensagem aqui pra agradecer os parabéns da filhota Aline e agradecer muito também a Mundo Livre, que tá sempre com ela há mais de 17 anos e em todos os aniversários. Gratidão, valeu Josi, beijão pra você. Gentil Fagundes, Pé de Moleque era o meu favorito. Gostava muito também daquele que eram duas bolachas com um negócio no meio, Maria Cachucha, eu acho. Sim, Maria Cachucha, é a bolacha com a Maria Mole no meio, né? A gente falou também agora há pouco dela. E Pé de Moleque é um doce que eu adoro até hoje, gosto muito também. Vitor Hugo Moleta, lembrança de docinho da infância é, esse é o meu preferido, quindim. Minha mãe fazia uns quindins deliciosos, disse o Vitor Hugo, e eu amo. Às vezes tenho que matar a vontade. Eu acho caro hoje em dia, devo dizer, hein? Mas às vezes tem que matar a vontade e a saudade de um bom quindim. Faninha Abreu, ah, eu sou apaixonada por doce de abóbora de coração. Mas tem que ser o solto dentro do pote. O de plastiquinho não é igual. Nossa, e fez lembrar meu irmão, que uma vez comeu toda a cobertura de confete de prata. E a gente só viu na hora do parabéns. Foi um bolo sem confete. Ricardo Heine, nosso ouvinte que está em Maringá. Flavinha, boa tarde. Bom, o doce que eu adorava comer quando criança era tortuguita. Hoje em dia, a tortuguita normal é bem ruim, mas a black é muito boa. Renata, Flávia, eu sou carioca e o meu docinho preferido é o docinho de queijo, feito da mesma forma que o beijinho de coco, só que com queijo ralado. É delicioso. Olha só, deve ser um docinho tradicional, de repente, no Rio mesmo, né, Renata? Eu não conhecia essa versão. Andressa Lenz, docinho que lembra muito a minha infância é o cajuzinho, quase extinto hoje. E quando íamos no posto de combustível, sempre ganhávamos pirulito em forma de chupeta. Que saudades! É, esses docinhos lembram muito vovó, né? Que a gente dava umas voltas com vovó, comprava um doce de amendoim, chamavam um gibi, o pirulito em forma de chupeta, o suquinho naqueles plastiquinhos com formatos de carrinho, de arminha, de jacaré, aqueles suquinhos também com gosto de pura tinta. A Patty Girl, Flavinha, falaram de marzipan e deu água na boca. Minha mãe fazia nos aniversários, mas é puro açúcar. Uma delícia. Ah, e quem mais? Adri Almeida por aqui. Flavinha, lembra do doce de leite ninho com formato de frutas? Era gostoso, mas hoje não tem o mesmo sabor. Demais, gente. É muito bom, né? Relembrar essas coisas da nossa infância, esses docinhos. Um ou outro a gente ainda encontra por aí, né? E às vezes não tem realmente o mesmo gostinho lá da infância. Bom, por hoje é isso. Agradeço a presença, a preferência. E amanhã a gente se encontra por aqui com mais um almoço sonoro delicioso. E eu espero você para saborear no volume máximo.
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0: Bora juntos, bora começar essa tarde de quarta-feira. Flávia Rocha segue por aqui, te acompanho agora com o som dos Beatles. Here comes the sun, vem sol.

0: demais, hein? Que tal esse já pré-aquecimento aí pro Iron Maiden, dia 28 de outubro? A banda estará em Curitiba. A gente curtiu por aqui The Trooper na Mundo Livre. Ainda lindeza de som com Chris Stapleton, Tennessee Whiskey e Bon Jovi Always. 1h19, botem as crianças na frente do rádio. Já já tá chegando mais um episódio do Era Uma Vez Mundo Livre. Hoje a gente vai conhecer a história lúdica de um cara chamado Dave Grohl. Já já depois do break.
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0: Era uma vez, em uma cidadezinha distante, na Virgínia, um menino chamado Dave, filho de uma professora. Ele não tinha castelos e nem instrumentos caros. No seu pequeno quarto, batucava com baquetas em travesseiros e almofadas, tirando ritmos da própria imaginação, sem nunca ter frequentado aulas formais de música. Aos 17 anos, com o coração pulsando no ritmo do punk rock, ele tomou uma decisão corajosa. Deixou a escola e a casa da família para viver da música, tocando bateria na banda Scream.
1: Eu tenho que tentar, eu quero viver disso. Quero estar em uma banda e tocar todos os dias.

0: Durante uma turnê pela Europa, Dave viu pela primeira vez um grupo de cavaleiros do som chamado Nirvana. Quando a sua própria banda chegou ao fim, Dave pegou o telefone, ligou para Seattle e viajou para encontrar os dois músicos, Kurt Cobain e Chris Novoselic.
1: Eu não sei o que vai acontecer, mas eu quero tocar com esses caras. Eu preciso descobrir até onde essa música pode chegar.
0: Assim que Dave sentou no banquinho da bateria e descarregou sua energia nas baquetas, o reino da música tremeu. O Nirvana explodiu pelo mundo inteiro e transformou a vida daqueles jovens para sempre.
1: É isso, é exatamente isso que eu quero tocar. Vamos fazer barulho.

0: Mas em abril de 1994, uma tempestade sombria cobriu o reino. Com a partida trágica do vocalista Kurt Cobain, a história do Nirvana chegou ao fim.
1: Isso não pode estar acontecendo. Eu não acredito que ele se foi.
0: O mundo perdeu o som. Devastado pelo luto, o garoto guardou as baquetas e passou semanas em silêncio, sem conseguir tocar uma única nota. Parecia que a magia havia acabado para sempre.
1: Eu não consigo tocar, eu não consigo ouvir música. Tudo dói demais.
0: Seria este o capítulo final do jovem baterista? Como alguém pode voltar a cantar e sorrir quando a sua história de maior sucesso se transforma em cinzas? Haverá força para recomeçar do zero?
1: Eu não sei como continuar, mas não quero que a música termine aqui.
0: Para superar a dor e o luto, Dave descobriu que a única cura era fazer o que mais amava, criar música. Ele se fechou sozinho em um estúdio perto de sua casa.
1: Então é isso que eu vou fazer. Eu vou tocar, eu vou criar, eu vou colocar tudo isso dentro da música.
0: Sem nenhuma banda ao seu lado, ele se transformou em um verdadeiro homem-orquestra. Em apenas alguns dias, gravou cerca de 15 canções, tocando ele mesmo cada instrumento. A bateria feroz, as linhas de baixo, os riffs de guitarra e os vocais.
1: Eu vou fazer tudo sozinho. Bateria, guitarra, baixo, voz, tudo. Só preciso terminar essas músicas.
0: Em 1995, aquela gravação solitária ganhou asas sob o nome de Foo Fighters. E Dave tomou a decisão mais audaciosa da sua vida. Levantou-se do banquinho da bateria, assumiu a guitarra rítmica e o microfone principal e recrutou os companheiros Pat Smear, Nate Mendel e William Goldsmith para dividirem os palcos com ele.
1: Eu não sei exatamente onde isso vai dar, mas eu sei de uma coisa. Eu quero continuar tocando. Vamos começar!
0: O garoto que aprendeu a batucar em almofadas virou uma lenda do rock mundial, entrando duas vezes no Hall da Fama e conquistando multidões nos maiores palcos do planeta. Ele nos ensinou a maior de todas as lições. Quando uma história termina, outra ainda mais bonita pode

0: Mundo Livre, sua atitude sonora com Lenny Kravitz, American Woman, Skank, É Proibido Fumar e Foo Fighters, Learn to Fly. Já que rolamos por aqui, mais um episódio do Era Uma Vez, Mundo Livre, com Dave Grohl. Histórias em formato lúdico aqui pra criançada aprender, conhecer mais aí sobre grandes astros do rock. Inclusive, sempre rendendo muitas reações aqui pelo nosso WhatsApp, a Josilene e o Lucas por aqui, falou que já tinha escutado a história do Foo Fighters pela manhã. E agora, aumentar o volume novamente para ouvir. Top demais esse quadro, parabéns mundo. Rafael Eduardo também estava curtindo, falou que o Dave Grohl é um cara muito top. A Cat, quer dizer que, só quero dizer que fiquei arrepiada e emocionada com Era Uma Vez de hoje. Sou muito fã do Dave, já li os livros e toda vez que escuto sobre sua história me torno ainda mais fã. Obrigada, Mundo Livre. Legal demais, gente. Tem mais, hein? Ainda hoje, às 6h20 da tarde, mais uma edição do nosso Era Uma Vez Mundo Livre. Até a semana toda, né? A gente vai trazer aí mais alguns artistas para a criançada conhecer mais sobre grandes ídolos do rock.
1: De Lenny Kravitz. 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A Leme Kilmister.

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0: Classicando YouTube aqui na Mundo, With or Without You, Violet Girl antes, nova aqui na programação, Bug in the Cake, o Rapa Me Deixa. Bom, gente, seguimos juntos por aqui na programação da sua Atitude Sonora e eu tenho um recado bem importante pra você, hein? 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A parte difícil vai ser deixar outra pessoa curtir mais Barão que você. Então, ouvidos ligados aqui na programação, 2 em ponto, eu volto já.
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1: Seguimos juntos, ótima quarta-feira. Flávia Rocha aqui na Mundo Contigo. Agora tem Metallica.

0: Mundo Livre, sua atitude sonora demais. Som do Jet, Are You Gonna Be My Girl? Dando aquela energia aí pra nossa quarta-feira. Coldplay, Paradise e Summer Back to Friends. Agora 2h21.
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0: Aí na Mundo Livre, clássica com Eric Clapton, Cocaine. E antes rolou a novidade do Di Ferreiro, a nova faixa Fim do Mundo, lançado no seu novo álbum, o Projeto 7. E o Di Ferreiro contou por aí que a letra surgiu em um dia que ele e os seus produtores estavam em Los Angeles e passaram um susto por lá. Foram atacados na rua por uma pessoa que estava ali no momento de confusão mental. Então a reflexão aí da música é justamente sobre a fragilidade da vida e sobre a continuidade do dia seguinte, depois daquele susto. Fim do Mundo, novo som do Di Ferreiro. E ainda a gente curtiu Michael Jackson, Black or White. 20 minutinhos para as 3 da tarde. Boa quarta-feira. Já já a gente volta com mais sons.
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3: Em 2005, Melissa Etheridge cantou Janis Joplin no Grammy. Ela havia perdido os cabelos com a quimioterapia para um câncer de mama. Uma apresentação que também deu visibilidade à doença. No Brasil, o INCA estima mais de 78 mil novos casos de câncer de mama somente neste ano. Por isso, descobrir a doença cedo aumenta as chances de sucesso do tratamento. 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
2: Sim, Mundo Livre, sua atitude sonora. Eu, Flávia Rocha, tô encerrando por aqui. Ao som de Nirvana, Lithium, Lily Allen, Smile. Valeu, gente, pela companhia. Eu, Flávia Rocha, tô indo nessa. Amanhã a gente se encontra. E eu te deixo agora com Diana Vieira. Ótima tarde pra você. Fica bem. Tchau, tchau.
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2: Olá, uma excelente tarde, boa quarta. Estamos juntos novamente nas ondas sonoras da Mundo Livre. E agora é comigo, Diana Vieira. E estou chegando, trazendo aí pra você som dos Ramones, I Wanna Be Sedated.

0: Mundo Livre com AC/DC, Thunderstruck, Chris Cornell, You Know My Name, Capital Inicial, Natasha e Ramones, I Wanna Be Sedated. Primeiras do meu horário dessa quarta, excelente tarde para você que segue comigo. Na volta desse break, a gente tem o nosso Mundo Livre Flow chegando. 10 sons direto, não vai perder.
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2: Uma Kombi 100% elétrica rodou 95 mil quilômetros em mais de 90 países e perdeu somente 5% da capacidade da bateria. Eu sou Matheus Afonso, da Electricar BR, e o meu comentário de agora é justamente porque o ID Bus, que é justamente o nome da releitura elétrica para Kombi que a Volkswagen criou nos últimos anos, ele foi usado por um alemão para um teste de longa duração. Ele rodou mais de 90 países e viu que a saúde da bateria estava com 95% com praticamente 100 mil quilômetros. E o legal é o seguinte, a saúde da bateria, ela tem a sua maior degradação justo nesse período em que você está de 100% de saúde para 98, 97, 95. Daqui para frente, a durabilidade vai ser bem maior. E o que chama atenção? Que as baterias de carros elétricos vão durar muito mais do que a maioria das pessoas previam. Na verdade, talvez uns 1 milhão de quilômetros seja a média de duração. Quer ver tudo? 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

0: Mundo Livre com Linkin Park, Numb. Ainda Charlie Brown Jr., O Coro Vai Comer. E Rolling Stones, Mr. Charm. Ainda Kings of Leon, To Space. Agora são 3 horas e 39 minutos. E segue o nosso Mundo Livre Flow no ar. 10 sons direto. Agora te deixo aí com Bad Religion.
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0: Mundo Livre, trazendo aí Guns N' Roses, Yesterday e Barão Vermelho, a chave da porta da frente. Tá sabendo, né? A gente tem uma guitarra autografada pelo pessoal do Barão Vermelho. Ela pode ser sua. 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E sempre deixar o seu like quando rolar som do Barão, como esse, a chave da porta da frente. Agora 3:04. A gente fecha por aqui essa edição do nosso Flow. A próxima é hoje, às 7 da noite.
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2: De volta com a programação de Atitude Sonora, essa é a Mundo Livre FM, eu sou Diana Vieira, sua companheira por aqui até às 7. Bora de Aerosmith, I Don't Wanna Miss a Thing.

0: Mundo Livre, sua atitude sonora, trazendo Oasis, Supersonic, ainda rolou Creedence, Proud Mary, Paralamas, Tendo a Lua. Agora são 4:15, segura ligado aí comigo, hein? Voltamos ainda com New Order, vai rolar Foo Fighters no próximo bloco e muito mais.
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0: Mundo Livre com Foo Fighters, The Pretender, Blink-182, All the Small Things. E ainda, Katie Tunstall, Suddenly I See. Agora são 4 horas 33 minutos. Excelente tarde para você que segue comigo por aqui. Olha só, próximo bloco eu trago ainda ZZ Top e Led Zeppelin. Isso tudo antes do nosso Por Dentro do Mundo. Sua revista no rádio com música e informação. Segura aí, hein? Voltamos já.
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0: Mundo Livre com Led Zeppelin, Black Dog, Marcelo Falcão e Chorão, Legado, Doobie Brothers, Listen to the Music e Coldplay, Speed of Sound. Muito bom, agora 5:02. Excelente tarde para você que segue curtindo aqui a programação da sua Atitude Sonora. Na volta temos nosso Por Dentro do Mundo, com música, notícias e sua participação também através do nosso
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4: Olá, uma excelente tarde para você que está curtindo a Mundo Livre FM. Agora são 5 horas e 1 minuto. Está começando então o Por Dentro do Mundo, a sua revista no rádio. Por aqui, Everton Liberto, chegando e te acompanho até as 7 horas da noite com música e informação para você que está aí desse lado curtindo a Mundo Livre FM no trabalho, está curtindo em casa de boa, está no trânsito, está em deslocamento. Pode deixar que a Mundo Livre FM faz a trilha sonora do seu trajeto. E é claro que eu convido você já a participar do programa também pelo nosso WhatsApp. Já manda aí sua mensagem no 991-44-2925. Por dentro do mundo começou com Here Comes Your Man, som dos Pixies. Depois...

0: Mundo Livre FM, sua atitude sonora. Tá aí INXS com By My Side. Ouvimos antes Incubus com Pardon Me, teve ainda Cage the Elephant e Pixies. Agora são 5:15. Excelente tarde pra você que tá curtindo o Mundo Livre FM nessa quarta-feira, meiuca de semana. Hoje, dia 7 de outubro de 2026. Seguimos juntos aqui na Mundo Livre FM até as 7 horas da noite com música e informação. Falando em informação, tem a confirmação do que falamos ontem aqui no programa, porque agora é oficial. Harry Smith vai voltar aos palcos para dois grandes shows nos Estados Unidos. A banda anunciou o evento California Dream On, Aerosmith and Friends, marcado então para o dia 29 de outubro e 1º de novembro no Hollywood Bowl, em Los Angeles. As apresentações vão celebrar mais de 5 décadas de carreira e contarão com convidados de diferentes gerações do rock. A lista tá fina, tá? A lista já inclui nomes como The Black Crowes, Run-DMC, Heart, Billy Idol, Slash, Tom Morello, Chad Smith do Red Hot Chili Peppers e Duff McKagan do Guns N' Roses. Outros nomes ainda serão anunciados e a formação de convidados será diferente em cada noite. Esses serão os primeiros shows completos do Aerosmith desde setembro de 2023. No ano seguinte, o grupo cancelou a turnê de despedida e anunciou que não voltaria a fazer excursões, né, por conta da grave lesão vocal sofrida por Steven Tyler. O retorno, porém, não significa a retomada das turnês, hein? Isso é muito importante dizer. Por enquanto, não estão confirmadas outras apresentações. Apenas essas duas apresentações especiais lá no Hollywood Bowl em Los Angeles estão confirmadas pela banda. A gente fica torcendo aí para que os caras voltem com tudo. 5:17 agora. Ouvintes sintonizados aqui comigo na Mundo Livre FM, curtindo a Mundo, ó. O Jefferson Calderelli já mandou boa tarde dele. Um abraço para você, Jefferson. O Danilo Bart comentou que hoje é dia de pastel na feira. Muito bom, meu querido. Um abraço, tamo junto. Ah, o Chacal também ligado aqui na Mundo Livre, mandando aquele salve, voltando pra casa, escutando as melhores na Mundo Livre. Já aproveitou aqui e pediu o som do Deep Purple, Perfect Stranger. Tá anotado aqui o seu pedido, Chacal. Um abração aí pra você, tamo junto. O Lenin Medeiros tá aqui participando. Ele escreveu aqui: a Mundo Livre negou uma camiseta pra mim. Ele tá doando sangue, mandou a imagem. Aqui tem um vídeo também da doação de sangue. Boa, Lenin! Um abraço pra você. Tá falando aqui da campanha que a gente fez há alguns meses, né? Sobre a doação de sangue, que foi muito legal. Inclusive, Lenin, não deu pra quem quis. As camisetas evaporaram lá no ponto de doação, que era ali no HU, né? O ponto de doação, não era a parte, acho que era no HU ali, né? No hemocentro do HU. Então a gente tinha uma camiseta muito legal. Na próxima campanha, com certeza, você garante a sua, Lenin. Importante que você tá tendo uma atitude super admirável. Parabéns aí pra você. Quem mais tá ligado aqui na Mundo Livre participando é a Suzana. Escreveu aqui pra gente. Valeu demais, Suzana. Um alô especial pra você. Obrigado pela participação de sempre. 5:19. Essa galera tá ligada aqui na Mundo Livre e pode ganhar presente a partir de agora, porque tá chegando aqui no Por Dentro aquela pizza gigante. 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No final do programa, eu conto quem leva essa pizza e esse refrigerante lá da Pizzaria Morangueira. Agora são 5:20. Daqui a pouquinho, depois do break, eu volto com muito mais sons pra você que tá ligado, tá aqui na sintonia da Mundo. Eu já tenho aqui programadinho no jeito. Som do Raimundos pra gente ouvir. Vai ter ainda Joy Division e muito mais. Segura aí que eu volto já.
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0: 5 anos depois do lançamento, Don't Stop Believing. Continua fazendo história, é o clássico da banda Journey, ultrapassou a marca de 3 bilhões de reproduções no Spotify. Lançada em 1981 no álbum Escape, a música chegou ao 9º lugar da principal parada de singles nos Estados Unidos, mas ganhou ainda mais força ao longo das décadas. A canção voltou a conquistar novas gerações depois de aparecer em filmes e programas de televisão, além de séries também. Um dos momentos mais marcantes, inclusive, foi a sua presença na cena final de Família Soprano, em 2007. A música também ganhou uma versão no seriado Glee. Em 2024, Don't Stop Believing já havia sido certificada 18 vezes platina nos Estados Unidos, considerando vendas e consumo digital. Agora, com mais de 3 bilhões de plays somente no Spotify, tá, que eu tô falando. O maior sucesso do Journey confirma aí seu lugar entre as músicas mais populares e duradouras da história do rock. 5 horas e 39 minutos agora. Ouvintes sintonizados aqui comigo, nessa tarde gostosa de quarta-feira, o Matheus Luiz tá ligado aqui na Mundo Livre, a Jéssica Buzo também, a Lana Costa, Vitor Novoa escreveu aqui pra gente, a Patrícia, a Gabriele, a Jaqueline também, a Wilzilene já mandou a mensagem dela, Paulinho Saldan sempre participando, Crislaine Soré, o André Romagnoli, João Paulo, é hoje que eu ganhei essa pizza, Everton, o Rodrigo Vizioli escreveu aqui pra gente, César Rodrigues também tá ligado aqui na Mundo Livre FM, é de Sarandi, quem tá ouvindo ao Mundo Livre é o Vilmar Pescador. Ô Vilmar, um abraço pra você, obrigado pela sintonia e um alô especial pra todo mundo ouvindo ao Mundo Livre de Sarandi. Isis Mary também já mandou a participação, Fábio Monteiro, a todo mundo de olho aqui na Mundo Livre, ou melhor, com os ouvidos atentos aqui no Mundo Livre, porque eu tenho hoje, aqui no Por Dentro do Mundo, uma pizza gigante de 12 pedaços mais refrigerante lá da Pizzaria Morangueira. Para tentar levar essa pizza, tem que enviar para cá o nome completo e a hashtag Pizza da Mundo. 991-442925, esse é o nosso WhatsApp, mande aí a sua participação, mande a sua mensagem. Vou repetir aqui, tá? Hashtag Pizza da Mundo e o nome completo. Manda pra mim, porque no final do programa de hoje eu vou liberar um voucher de presente. Aí, meu, aí, pô, é uma pizza de 12 pedaços. Aí dá pra chamar a galera pra compartilhar de um momento bacana por conta aqui da Mundo Livre, beleza? Bom, lembrando que hoje ainda, logo mais às 6h20 da tarde, tem mais uma historinha do Era Uma Vez em um Mundo Livre. Nós começamos na segunda-feira com Ozzy Osbourne. Ontem a gente teve a história de Raul Seixas e hoje a gente tem a história de Dave Grohl. Nessa semana da criança a gente coloca no ar essas historinhas tão legais, tão bacana, né? Muita gente elogiando, inclusive, as histórias do Era Uma Vez em um Mundo Livre. A gente vai ouvir hoje aqui no Por Dentro do Mundo às 6h20. Então já avisa a criançada aí pra ficar ligada aqui no Mundo Livre FM e não perder mais essa historinha. Daqui a pouquinho, então, eu volto com muito mais sons aqui do Por Dentro. Prepara aí, porque no próximo bloco tem Bon Jovi, tem AC/DC e muito mais.
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0: Job aqui da Mundo Livre, sua atitude sonora, Live It On A Prayer. Antes, teve Skank de repente e AC/DC também tocou nesse bloco. Agora faltando aí 2 minutinhos para 6, a gente fala do Pearl Jam, porque a banda já começou a pensar em novas músicas, mas um próximo álbum mesmo ainda não tá perto de acontecer não, tá? Em entrevista à revista Rolling Stone, o baixista Jeff Ament, ele contou que os integrantes estão compondo de maneira individual. A banda ainda criou pouco material em conjunto, mas segundo ele, as primeiras ideias trabalhadas ficaram muito boas e mostraram que existe um potencial para um novo projeto. Ament também afirmou que o período longe do estúdio aumentou a vontade dos músicos em voltar a criar. Mesmo assim, ele pediu calma aos fãs e adiantou que o processo ainda deve levar pelo menos alguns meses. O possível trabalho será sucessor de Dark Matter, 10º álbum do Pearl Jam lançado em abril de 2024. A banda também atravessa aí uma fase de mudanças desde a saída do baterista Matt Cameron, depois de 27 anos. Nos shows recentes do festival Ohana, o posto foi ocupado por Abel Laboriel, músico conhecido aí por trabalhos com Paul McCartney. Até agora, porém, o Pearl Jam ainda não confirmou um novo baterista permanente, nem anunciou quando pretende entrar em estúdio. Fato é que tá rolando uma movimentação da banda e isso aí já é muito bom. 6 horas em ponto agora. Seguimos por aqui com o Por Dentro do Mundo e você, ouvinte, Mundo Livre, que tá aí na sintonia, curtindo a gente no carro, tá em casa, tá indo pro trabalho, tá voltando do trabalho. Não importa, o importante mesmo é que você tá ligado aqui em 102,5, curtindo a Mundo Livre FM Maringá e pode faturar presente hoje, hein? Pode faturar pizza gigante lá da Pizzaria Morangueira e ainda um refrigerante de 2 litros. Pra tentar levar, tem que enviar aqui pro WhatsApp da Mundo Livre o seu nome completo e a hashtag Pizza da Mundo. O nosso WhatsApp é o 991442925. Everton, posso mandar quantas vezes eu quiser pra aumentar as minhas chances? Pode sim, senta o dedo aí. Como que tá a sua fome? Como que tá o seu desejo de levar essa pizza? Então demonstra aí no WhatsApp e manda sua mensagem. 6 horas daqui a pouquinho, depois do break, eu já volto com o nosso replay. A gente vai conferir qual foi a música mais curtida do dia por vocês.
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0: Já de volta, 6 horas e 4 minutos agora. Excelente tarde para você que está curtindo a Mundo Livre FM. Por aqui, Everton Liberto. Te acompanho até as 7 horas da noite com o Por Dentro do Mundo, a sua revista do rádio. Agora vem chegando aí o replay. A gente vai conferir a música mais curtida do dia.
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0: Hoje com Iron Maiden, The Trooper.

0: sua atitude sonora, Social Distortion com The Way Things Were. Antes teve Fixação, Kid Abelha e Iron Maiden, The Trooper, a música mais curtida do dia por vocês no aplicativo da Mundo Livre e também no nosso site. 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Breaking Bad é uma novela? Para Tony Ramos, a resposta é sim. Durante uma participação no programa Roda Viva da TV Cultura, o ator questionou a ideia de que as novelas seriam um gênero menor e comparou a estrutura dos folhetins brasileiros à premiada série criada por Vince Gilligan. Tony lembrou que Breaking Bad acompanha aí um professor diagnosticado com câncer, preocupado com o futuro financeiro da família, que começa a produzir drogas e acaba se transformando em um grande traficante. Segundo o ator, a série utiliza elementos clássicos das novelas: suspense, conflitos e perguntas que mantêm o público esperando pelo próximo capítulo. O espectador quer descobrir se o protagonista vai ser preso, se vai ficar solto, se vai morrer, se não vai, aonde chegarão as consequências de suas escolhas. Tony Ramos, inclusive, relacionou essa fórmula ao trabalho da autora Jeanette Claire, conhecida aí por novelas como Irmãos Coragem, Selva de Pedra e Pecado Capital. Para ele, histórias de amor, paixão e suspense aparecem em diferentes formatos. O que muda entre uma novela e uma série como Breaking Bad é principalmente a duração e a maneira de apresentar a história. Eu vi, inclusive, esse trecho que ele fala exatamente isso circulando aí nas redes sociais. Você acha que Breaking Bad se assemelha a uma novela? Conta pra mim aqui no WhatsApp se você quiser dar sua opinião. 991-442925. Bom, é por esse WhatsApp também que você participa aqui do programa e tenta levar, sabe o quê? A pizza, meu. Pizza de 12 pedaços hoje, aqui no Por Dentro do Mundo, lá da Pizzaria Morangueira. É pizza pra você e sua galera, mais refrigerante de 2 litros. Pra tentar levar, envie hashtag Pizza da Mundo e o nome completo pro 991-442925. Muita gente mandando mensagem por aqui, mas eu quero mandar um alô especial pro Rômulo. Ele que trabalha o dia todo circulando aí pelas ruas e avenidas de Maringá. Ele é motorista de aplicativo e leva a Mundo Livre FM de carona pelos trajetos. Um abraço pra você, Rômulo. Obrigado pela participação. Quem escreveu aqui pra mim foi a Ana Beatriz, a sua noiva. Que legal. Abraço pra todo mundo aí ligado na Atitude Sonora da Mundo Livre. Depois do break, a gente vai conferir mais uma história da nossa Semana das Crianças. Vem chegando aí, Era Uma Vez em um Mundo Livre. E hoje a gente vai ouvir a história de Dave Grohl. Já chama a criançada aí e presta bastante atenção porque a história tá demais, tá? Segura aí que eu volto já, 6:21.
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2: O Brasil chegou em 25 mil carregadores públicos de carro elétrico, dos quais cerca de 10 mil são carregadores rápidos, e isso mostra uma mudança muito grande no mercado. Eu sou Matheus Afonso, da Eletricar BR, e o dado interessante é que o Brasil chegou a ter cerca de 700 carregadores públicos, depois cerca de 1000 carregadores públicos, e isso por volta de 2021. Em 2023, 2024, a gente começou a olhar para números um pouco mais expressivos, de mais de 3, 4 mil carregadores públicos. veículos. E o detalhe é que em 2025 um salto muito grande, já passava de 10, 15 mil, e agora em 2026 a gente já está, antes do fim do ano, com mais de 25 mil. A grande questão é que, como os carros elétricos e híbridos estão vendendo, o interesse em vender energia aumentou. Assim, tem mais empresas e empresários interessados nesse tipo de negócio, e isso está fazendo com que a iniciativa privada ajude na eletrificação. 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

0: Era uma vez, em uma cidadezinha distante, na Virgínia, um menino chamado Dave, filho de uma professora. Ele não tinha castelos e nem instrumentos caros. No seu pequeno quarto, batucava com baquetas em travesseiros e almofadas, tirando ritmos da própria imaginação, sem nunca ter frequentado aulas formais de música. Aos 17 anos, com o coração pulsando no ritmo do punk rock, ele tomou uma decisão corajosa. Deixou a escola e a casa da família para viver da música, tocando bateria na banda Scream.
1: Eu tenho que tentar, eu quero viver disso. Quero estar em uma banda e tocar todos os dias.

0: Durante uma turnê pela Europa, Dave viu pela primeira vez um grupo de cavaleiros do som chamado Nirvana. Quando a sua própria banda chegou ao fim, Dave pegou o telefone, ligou para Seattle e viajou para encontrar os dois músicos, Kurt Cobain e Chris Novoselic.
1: Eu não sei o que vai acontecer, mas eu quero tocar com esses caras. Eu preciso descobrir até onde essa música pode chegar.
0: Assim que Dave sentou no banquinho da bateria e descarregou sua energia nas baquetas, o reino da música tremeu. O Nirvana explodiu pelo mundo inteiro e transformou a vida daqueles jovens para sempre.
1: É isso, é exatamente isso que eu quero tocar. Vamos fazer barulho!

0: Mas em abril de 1994, uma tempestade sombria cobriu o reino. Com a partida trágica do vocalista Kurt Cobain, a história do Nirvana chegou ao fim.
1: Isso não pode estar acontecendo. Eu não acredito que ele se foi.
0: O mundo perdeu o som. Devastado pelo luto, o garoto guardou as baquetas e passou semanas em silêncio, sem conseguir tocar uma única nota. Parecia que a magia havia acabado para sempre.
1: Eu não consigo tocar, eu não consigo ouvir música. Tudo dói demais.
0: Seria este o capítulo final do jovem baterista? Como alguém pode voltar a cantar e sorrir quando a sua história de maior sucesso se transforma em cinzas? Haverá força para recomeçar do zero?
1: Eu não sei como continuar, mas não quero que a música termine aqui.
0: Para superar a dor e o luto, Dave descobriu que a única cura era fazer o que mais amava, criar música. Ele se fechou sozinho em um estúdio perto de sua casa.
1: Então é isso que eu vou fazer. Eu vou tocar, eu vou criar, eu vou colocar tudo isso dentro da música.
0: Sem nenhuma banda ao seu lado, ele se transformou em um verdadeiro homem-orquestra. Em apenas alguns dias, gravou cerca de 15 canções, tocando ele mesmo cada instrumento. A bateria feroz, as linhas de baixo, os riffs de guitarra e os vocais.
1: Eu vou fazer tudo sozinho. Bateria, guitarra, baixo, voz, tudo. Só preciso terminar essas músicas.
0: Em 1995, aquela gravação solitária ganhou asas sob o nome de Foo Fighters. E Dave tomou a decisão mais audaciosa da sua vida. Levantou-se do banquinho da bateria, assumiu a guitarra rítmica e o microfone principal e recrutou os companheiros Pat Smear, Nate Mendel e William Goldsmith para dividirem os palcos com ele.
1: Eu não sei exatamente onde isso vai dar, mas eu sei de uma coisa. Eu quero continuar tocando. Vamos começar!
0: O garoto que aprendeu a batucar em almofadas virou uma lenda do rock mundial, entrando duas vezes no Hall da Fama e conquistando multidões nos maiores palcos do planeta. Ele nos ensinou a maior de todas as lições. Quando uma história termina, outra ainda mais bonita pode

Imagine, Alice in Chains, Man in the Box, e Foo Fighters também tocou My Hero. Ufa aí, porque Dave Grohl esteve na história de hoje do Era Uma Vez em um Mundo Livre. Se você perdeu essas, fique tranquilo, porque no nosso aplicativo você vai encontrar todas na aba Podcasts. Então tivemos já hoje história do Dave Grohl, ontem Raul Seixas e na segunda foi o Ozzy Osbourne. E amanhã a gente tem uma historinha inédita, lindíssima, contada do Oasis, é isso mesmo. Então às 7h20 da manhã, tá bom? Tem também 1h20 da tarde e à noite aqui no Por Dentro do Mundo, às 6h20, Era Uma Vez em um Mundo Livre. Bom, e você pode faturar presente aqui na Mundo Livre. 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

0: completo pro nosso WhatsApp. Daqui a pouquinho eu já trago o resultado no final do próximo bloco, tá bom? Enquanto você vai escrevendo aí, já vou trazer notícia para você e vamos falar aqui de Maringá, hein? Porque o lago do Parque do Ingá atingiu o maior nível registrado pela Prefeitura de Maringá nos últimos 10 anos. Que notícia boa, né? A medição feita nessa terça-feira, ontem no caso, chegou a 480 metros e 66 centímetros acima do nível do mar. O patamar está 2 metros e 66 centímetros acima da referência inicial utilizada no acompanhamento. Segundo o Instituto Ambiental de Maringá, as chuvas contribuíram para o resultado, mas não foram o único fator. Entre julho e setembro deste ano, o Parque do Ingá recebeu 430 milímetros de chuva. Já entre setembro e dezembro de 2025, foram 800 milímetros, mas o lago permaneceu em um nível bem mais baixo. Para o Instituto, a diferença está relacionada às melhorias realizadas no sistema desde 2025. Os trabalhos incluíram novos pontos para desviar parte da água da chuva até o lago, rebaixamento do canal oeste, limpeza e desobstrução dos canais. O lago agora alcançou a altura do vertedouro. Com isso, o excesso de água escoa naturalmente e segue pelo córrego Moscados. O Instituto Ambiental afirma que continuará monitorando o comportamento do sistema.
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3: Em saúde, Rita Lee cantava: eu vou é cuidar mais de mim. Um recado que combina com o Outubro Rosa. 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Vale caminhar, dançar, encontrar um movimento de que você goste. Esses hábitos ajudam, mas não eliminam o risco. 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

0: sobre sua atitude sonora. 6h58 agora. Tá aí The Rembrandts, I Will Be There For You. Teve Beck com Loser e Offspring também tocou Pretty Fly. Muito bem, tá na hora então da gente descobrir quem tá levando a pizza gigantesca de hoje e ainda refrigerante lá da Pizzaria Morangueira. Lembrando que todo mundo que enviou aqui pro nosso WhatsApp a hashtag de hoje, né, e o nome completo estava automaticamente concorrendo. E quem tá levando esse presente é a Franciane Santos. Final do telefone 31. Parabéns, Franciane. Se deu bem, faturou presente aqui da Mundo Livre. Nossa equipe vai entrar em contato com você e passar as informações de como você faz para retirar o seu voucher aqui da Mundo Livre. 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E assim, então, eu vou encerrando por dentro do mundo dessa quarta-feira, agradecendo a sua companhia. Eu sou o Everton Liberto, vou descansar um pouquinho, volto amanhã, 5 horas da tarde, em uma edição do Por Dentro do Mundo novinha, beleza? Um abraço pra você. Na sequência, tem Renan Zamirian chegando pra toda a rede Mundo Livre e o Flow.
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17: Olá, salve ouvinte Mundo Livre, uma ótima noite de quarta-feira para você conectado aqui comigo nas ondas da sua rádio de atitude. Eu, Renan Zamilian, sigo contigo até às 11 e chegando agora tem o Flow, 10 sons diretos sem intervalos.

0: Mundo Livre, sua atitude sonora. Tá no ar a minha edição noturna do Flow, sempre 10 sons diretos, sem intervalo. E até aqui já ouvimos o som do Avenged Sevenfold, So Far Away. Ainda rolou Chuck Berry com You Never Can Tell, teve Roxette com Joyride e Jota Quest com O Sol. Seguindo em frente, na parte 2, vem aí pra você Pink Floyd, Another Brick in the Wall.
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0: Mundo Livre, sua atitude sonora, tá aí pra fechar mais uma edição do Flow, pra gente curtir juntinho nessa noite de quarta-feira. Você ouviu o Michael Jackson, Billie Jean, single presente lá no maior sucesso da carreira do Michael, o álbum Thriller, de 1983. E antes, também rolou por aqui som do Foo Fighters, Times Like This. Hoje, inclusive, teve a história, né, do Dave Grohl aqui no nosso quadro especial do Mês da Criança, o Era Uma Vez em um Mundo Livre. Quem ouviu sacou uma vozinha conhecida por lá. Amanhã o Flow tá de volta, viu? Com mais 4 edições ao longo do dia pra você aproveitar. E por aqui seguimos em frente, depois do intervalo, com o som do Audio Slave abrindo a próxima sequência, hein? Vem comigo, agora são 7h48.
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0: Mundo Livre com o Queen, você ouviu Radio Gaga, essa combinação interessante, né, de synth pop com rock, duas sonoridades bem características dos anos 80, inclusive essa que a gente ouviu, Radio Gaga, é de 1984, lá do álbum The Works. Antes rolou também som do Elton John com Kiki D, Don't Go Breaking My Heart, e o Elvis Presley com Kiss Me Quick. Agora são 8 horas e 7 minutos, intervalo rapidinho na sequência, e já já eu volto abrindo mais uma hora de Atitude Sonora por aqui.
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0: Já de volta com o nosso encontro sonoro dessa quarta-feira, hoje 7 de outubro, aqui nas Ondas da Mundo. Eu, Renan Zamilian, sigo contigo até às 11 e chegando agora tem Arctic Monkeys.

0: Mundo Livre, sua atitude sonora. Esse foi Shaggy com Boombastic. E antes, Capital Inicial, quatro vezes você. Agora são 8h24. Ótima noite de quarta-feira pra você.
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0: É isso aí, esses foram os Stones por aqui nas Ondas da Mundo. Love is Strong é a mensagem. E falando em Rolling Stones, o Keith Richards, guitarrista aí da banda, teve uma frase sua circulando essa semana pelos sites especializados de música sobre uma enquete que ele respondeu ao portal inglês Uncut lá em 2016, dizendo quem seria pra ele o rei do blues em Chicago. Essa história completa tá bem contadinha numa matéria super legal lá no site da Mundo Livre, mundolivrefm.com.br. E aí, quem você acha que é? Eu mesmo concordo com ele. Agora são 8h42, intervalinho chegando e eu volto já já.
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Mundo Livre com Green Day, você ouviu American Idiot e antes Semisonic com Secret Smile. Um abraço especial aqui para o Ismael Rossoni, acompanhando de pertinho a programação de hoje aqui da Mundo Livre. Seguinte, vem chegando na sequência A Voz do Brasil e logo na volta, às 10 da noite, tô de novo por aqui para seguir contigo no nosso encontro dessa quarta-feira, beleza? Te espero, não sai daí.

0: 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As notícias do governo federal que movimentaram o país no dia de hoje.
1: Olá, boa noite.
2: Boa noite para você que nos acompanha em todo o país.
1: Quarta-feira, 7 de outubro de 2026.
2: Vamos aos destaques do dia.